0: E quem desfila no tapete vermelho da 93 FM, ela é diva, né? Madonna, é pra fechar, Like a Prayer. Disco homônimo foi lançado em 1989 e ela ocupou o primeiro lugar na parada Billboard Hot 100 em abril daquele ano, né? Permanecendo por lá por 3 semanas, o que não é pouca coisa, hein? Fechando então a sequência, ela, Madonna, Like a Prayer. Tivemos Olivia Rodrigo, Happier, Mato Grosso e Matias, de Igual para Igual. Tivemos também ele, Justin Bieber, Anyone, Eva Simmons, I Don't Like You, Marjorie este ano, cantora, compositora, instrumentista e atriz também, não é? E das boas, Você Sempre Será. E nós começamos com Bruno Mars e Ed Sheeran, Acres of You. São 9h31, já a gente volta trazendo Harry Styles.
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3: 9h32.

93 FM, a rádio que é show, top hits são as melhores. Esta aí representa a cena musical de Goiânia, né? Estou falando da banda Mr. Jean. É o primeiro disco dos caras lançado em 1999, coisa de brasileiro. Aliás, o nome da banda é uma ilusão, uma alusão, melhor dizendo, uma homenagem à sigla do aeroporto da cidade de Goiânia. Muito legal. Aqui a gente passou com a ótima Sonhando, que é de 1999. Tivemos também Bad Boys Blue, A World Without You, Oh Michelle. Barão Vermelho, Enquanto Ela Não Chegar. Ainda Amy Lambert com Cigala, fazendo uma releitura de um clássico da Soul Music. A música do Sylvester, né? Grande lembrança, o Make Me Feel Might Will. Tate McRae, Run For The Hills. Ele, Lulu Santos, né? Vale de lágrimas. E começamos com Harry Styles, Ace, One Direction, Cinema. É isso aí, faltando 3 minutos para as 10. Obrigado pela sua companhia, um forte abraço. Continue com a gente até amanhã, mas não saia daí. A boa música continua, quem chega é ele, Alok, aqui na programação campeã da 93 FM, a Rádio Que É Show.

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3: 5 horas, 6 minutos.

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1: 5 e 9.

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1: 5:14.

0: E assim seguimos tocando em frente rumo ao novo dia nas ondas do seu rádio. Sem sonhos a vida não tem brilho, sem metas os sonhos não têm alicerces, sem prioridades os sonhos não se tornam reais. Então sonhe, trace metas, estabeleça prioridades e corra riscos para executar seus sonhos. Melhor é errar por tentar do que errar por omitir. Acredite, vamos em frente, gente!
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0: 5:15.

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1: 5 horas 22 minutos.
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1: 5:28.

5 horas 31 minutos. Quinta-feira tá aí, quinta-feira chegou. É um prazer ter você do outro lado do rádio, nem que seja por alguns minutos. Bom dia, Barbacena, bom dia, região. Vamos em frente, gente. A música sertaneja no ar, alegrando sua manhã, no clima e no astral legal da sua 93.

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6: A turma que acorda, levanta junto com a gente. Bom dia. 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Não tem como ser diferente, não. É bom demais da conta. Turma também ligada com a gente, pessoal da Fábrica de Óculos. 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O nosso muito obrigado e ótimo dia também. Vamos que vamos na correria de uma nova manhã. Turma do fonezinho de ouvido, tá ligada? Você no carrão nos dando aquela carona. 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Pode conferir. O Jean Anderson vai recepcionar você e fala com ele que é ouvinte bom demais da conta. Sabe, porque vai ter um desconto exclusivo para quem se liga na gente. É verdade, é bom demais da conta, senhor.

0: 5:37.
1: Gente, voltamos com mais uma sequência do nosso sertanejo bom demais da conta, acordando você de bem com a vida. Um abraço muito especial para os amigos produtores rurais, pecuaristas, a turma das lavouras, os retireiros, os heróis do campo. É, o homem do campo pode muito bem viver sem a cidade, mas a cidade jamais viverá sem o homem do campo. A nossa reverência e carinho. Mais uma moda boa chegando aqui com você e pra você.

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2: Faltam 12 minutos para 6.
0: Olá, bom dia pra você. O tempo passa, a gente vai ficando mais vivido, mais experiente e a gente entende que não adianta forçar o encaixe. Não adianta insistir em abrir portas que não estão destinadas a serem abertas. Depois de um tempo, a gente só quer o que é leve, recíproco e verdadeiro. Com o tempo, a gente passa a carregar na mala somente a vontade de ser feliz e vai deixando todo o resto para trás. Seja bem-vindo ao nosso som. A música não pode parar.

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1: Agora faltando 7 minutos para 6.
2: Acordando, levantando, ao som do Bom Demais da Conta, o seu programa sertanejo, com muito mais música. É um prazer ter você do outro lado do rádio, tá bom? Alô, trabalhadores, trabalhadoras, bom dia você que está aí se ligando com a gente aí no seu carro, na caminhada, galera do fonezinho no ouvido, no seu trabalho também, já tem muita gente na luta. Aquele alô especial, vamos que vamos rumo à quinta-feira, vai dar tudo certo!
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4: Vamos rezar juntos? O dia já clareou lá fora, a luz é a sombra de Deus. E no mundo sempre existirão pessoas que vão te amar pelo que você é, pelo que você faz, pelo que você representa, e algumas outras que vão te odiar pelo mesmo motivo. Acostume-se com isso e siga tocando em frente. Estamos começando mais um dia com vontade, disposição, alegria, com desejo de fazer tudo o que tem que ser feito da melhor forma possível. Seja do bem, semeie o bem sempre, porque quem pisa nos outros tropeça na vida. Essa é a hora que o sertanejo tira o chapéu e ergue as mãos aos céus, agradecendo a Deus pelo milagre da vida que se repete. Pelo pão, pelo chão, o trabalho, a família, os sonhos que nos alimentam, a saúde é a nossa maior riqueza. E você, como você vai? Como vai o seu mundo? É esse mundo que gira na sua mente, que bate no seu coração, o seu mundo interior. Como vão as coisas? Cada um tem um mundo dentro de si, um universo. E aí, tá tudo simples? Tá fácil? Tá favorável? Tá complicada a coisa? É complexa? Como que tudo segue para você? Mas independente de como esteja, para cada um, você, no seu mundo, na sua existência, se acalme. Tem como pensar, como respirar? Tem que ter, tá bom? Tá tudo girando, rodando. Tenha atenção sempre. Muita calma nessa hora. Cuide das coisas que estão dentro de você. Organize-se. Respire fundo. E encare de frente os desafios buscando o equilíbrio. Equilíbrio. Busque simplificar o máximo e viva as coisas simples da vida. Aquelas que a gente às vezes não dá valor ou não dá atenção, elas fazem uma grande diferença. Comece o dia fazendo diferente. Ao som da Ave Maria na viola caipira, reze comigo do outro lado do rádio a oração que Jesus nos ensinou. Pai nosso que estais nos céus, santificado seja o vosso nome. Venha a nós o vosso reino. Seja feita a tua vontade, assim na terra como no céu. O pão nosso de cada dia nos dai hoje. Perdoai as nossas ofensas, assim como nós perdoamos a quem tem nos ofendido. E não nos deixeis cair em tentação, mas livrai-nos de todo mal. Pois teu é o reino, o poder e a glória para sempre. Fé em Deus, fé na vida, fé no que virá.

Eu daqui, você daí, no astral legal da sua manhã, juntos com o nosso som sertanejo. É um prazer ter a sua companhia do outro lado do rádio. Emoções de mais uma quinta-feira. Viva a nossa velha e boa rotina. Hoje, 30 de julho de 2026. Finalzinho do mês. Vivendo um dia de cada vez, nós seguimos tocando em frente. Até porque cada dia mais é um dia menos, né? E nós estamos mais pra lá do que pra cá. Se é que você me entende, tá? Viva intensamente o momento presente. O dia é hoje, a hora é agora. O momento é já. 6:05. Alô, trabalhadores, trabalhadoras. Tem muita gente no batente. Ô, compadre, ô, comadre. Bença pai, bença mãe. Ô, vovô, vovó.

0: Humberto e Ronaldo, saudade véia. Danilo e Davi, não mexe nas minhas gavetas. O Pedro Soberano, forrozeiro, fugitivo do amor. 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Aos poucos começa a correria de um novo dia, já clareando lá fora. A turma dos ônibus, obrigado, tá? Motoristas, cobradores, companheiro é companheiro. É, bom dia às vans escolares também. Não, van escolar não, a turma tá de férias, calma. É o costume, né, gente? É a força do hábito. É, mas a turma indo pra condução e a condução indo para o trabalho. É a nossa velha e boa rotina. Você no seu carrão, nos dando a carona, a turma do fonezinho de ouvido. Ah, aquele abraço, emoções da quinta-feira. Hoje é Dia Internacional da Amizade. Olha que legal. Obrigado, amigo, amiga. Permita-me chamá-lo assim, tá bom? E fique à vontade também. Pode me chamar assim também. Pode me chamar de amigo. O santo é São Pedro Crisólogo. A lua é linda no céu, cheiona. Linda, um espetáculo. 211º dia do ano, 211 dias. Faltam 154 para acabar. Tá voando, tá brinquedo não. 30 de julho de 1906, nascia Mário Quintana, poeta brasileiro. 1930, Uruguai venceu em casa a primeira Copa do Mundo de futebol. Em 2000, está registrado que Rubinho Barrichello ganhou a primeira corrida na Fórmula 1. Em 2003, foi produzido no México o último exemplar do Volkswagen Fusca. O velho e bom Fusca. 2014, morreu Fausto Fante, comediante do grupo humorístico Hermes e Renato. Aqui alguns acontecimentos registrados, mas hoje você é o protagonista do seu tempo. Já vai, né? Lembre-se, seja do bem, semeie o bem sempre. A gente só tem a ganhar com isso, tá? Por mais que às vezes a gente não entenda. Sabe por quê? Quem pisa nos outros tropeça na vida. Acha que tá levando vantagem hoje, agora ou no momento, mas a vida cobra tudo, tá? Seja do bem. Vale a pena. Ainda vale a pena ser bom. 6h15, e o cafezinho, hein? O trem bom demais da conta, hein? Ó, Michel Teló. E a sua gaita nervosa.
1: Quero ver todo mundo, recolhe a banda, só vocês, ó. Fui criado na campanha.

Esse é o Chapeludo, Rio Negro, Solimões e Nando Moreno. Quem gosta muito desse sonho é o Luiz e a Lidiane, na Quintanilha, em Barroso. Gostam do Chapeludo, um abração aí, turma das cavalgadas aí de Barroso. Avisa que eu cheguei, a comitiva do Tifreco. Falou, garoto, um abração, tá bom? Rolou Michel Teló também, tem mais música pra acordar você de bem com a vida. Olha a hora, 6h20, Odonto Company, implante dentário em até 30 vezes sem juros, 6h20. 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

0: Estamos de volta com você e pra você. Acorda, levanta, tá na hora. Cuidado com o famoso cochilo. É aí que mora o perigo, né? É a melhor hora da cama, né? Oh, mas que dá vontade, dá, né? Mas pula pra fora e vamos à luta, vamos em frente. Emoções da quinta-feira, tá chegando o Minuto Agro. Rede Tassati no ar, Valdir Barbosa. 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Fábio, acorda a turma aí, tá na hora, hein? 6:30, gente boa!
1: A indústria obedecendo os novos costumes e até necessidades do consumidor, e nesse caso pode-se falar sobre várias alternativas. De repente, uma pessoa consome muito pouco leite e não quer deixar por muito tempo na geladeira. Pode ser que seja em épocas de altos preços. O consumidor se vê obrigado a reduzir os gastos, então compra menos. Hoje, como exemplo, temos o café, que é vendido até em pacote de 250 gramas. Afinal de contas, o café subiu demais. Há muitos produtos assim e que não perdem a qualidade nem o truque da indústria para driblar o consumidor em momentos de inflação. O que fizeram com os chocolates, por exemplo, foi diminuir o tamanho do tablete, mantendo o mesmo preço ao passo que deveria ser mantido o tamanho e pesos anteriores, acrescentando nas prateleiras uma mercadoria menor e mais barata.
2: Dos estúdios da Rádio Itatiaia em Belo Horizonte para o Itasati, Valdir Barbosa.
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Rosão, Rodrigo Silva, Folia de Reis, Solange Almeida e Safadão, Se É Pra Gente Ficar. César Moreno também, Pecado de Amor e Escrita em Solidão. 93 FM. Olha só, 6h39. Tá chegando uma mensagem especial para pensar sobre as coisas da vida. 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

0: Coisas da vida. Já escondi um amor com medo de perdê-lo. Já perdi um amor por escondê-lo. Já segurei nas mãos de alguém por estar com medo. E já tive tanto medo ao ponto de nem sentir minhas mãos. Já expulsei pessoas que amava de minha vida. Já me arrependi por isso. Já amei pessoas que me decepcionaram. Já decepcionei pessoas que me amaram. Já passei horas na frente do espelho tentando descobrir quem sou. Já tive tanta certeza de mim ao ponto de querer sumir. Já menti e me arrependi depois. Já fingi não dar importância a pessoas que amavam para mais tarde chorar quieto em meu canto. Já sorri chorando lágrimas de tristeza e já chorei de tanto rir. Já acreditei em pessoas que não valiam a pena. Já deixei de acreditar nas que realmente valiam. Muitas vezes deixei de falar o que penso para agradar uns e outras vezes falei o que não pensava para magoar outros. Já tive medo do escuro. Hoje, no escuro me acho, me agacho, fico ali. Já me ergui inúmeras vezes, achando que não cairia mais. E já caí algumas vezes, achando que não me reergueria nunca. Achando que jamais me reergueria. Já chamei pessoas próximas de amigo e descobri que não eram. Algumas pessoas nunca precisei chamar de nada e sempre foram e serão especiais para mim. Não sei amar pela metade. Não sei viver de mentiras. Não sei voar com os pés no chão. Sou sempre eu mesmo, mas com certeza não serei o mesmo para sempre.
1: Ei, boa noite. 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Sinto mais nada. 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

Porta-malas com os Parazinho, TV Danilo e Davi, apaga, apaga, apaga, você está na rádio que é show, muito mais som, muito mais música aqui com você e pra você. 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Banca de Tijolinho e a hora 6h49, informando, daqui a pouquinho tem Saudade Sertaneja. 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Faltam 9 para

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2: Vivendo um dia de cada vez, nós seguimos tocando em frente, porque cada dia mais é um dia menos. No astral legal do seu rádio, da sua manhã, estamos juntos por aqui com o nosso som sertanejão. Quinta-feira, 30 de julho, 2026.
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2: Barbacena, Minas.
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2: 7 horas, 1 minuto.
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2: Companheiro é companheiro. Gente, vai começar o momento de saudade sertaneja, deixando o cafezinho da manhã mais gostoso. 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Para começar nosso momento de saudade, a gente mata ainda ontem, chorei de saudade. César e Paulinho cantando música de João Mineiro e Marciano.

0: Obrigado, obrigado, Rick Rennie, obrigado. Um tchau. Beijo no coração. Obrigado. Cadê o aplauso, Rick?
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0: Alucinação com Marcelinho de Lima, música de Amado Batista, Chitãozinho Chororó, Rastos na Areia com Roberta Miranda e ainda César Paulinho, Henrique Renner. Ainda ontem chorei de saudade. É recordação aqui com você e pra você, tá bom? 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
0: Quando essa moda toca, todo mundo fica assim inspirado. Solta a voz e canta e fala, ô lá em casa. Isso me dá uma saudade. Telefone mudo aqui com Divino e Donizete. Na rádio que é show. O som sertanejo bom demais da conta. Acompanhando você rumo à correria de um novo dia. 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Você nem imagina.

Essa música tem quase 50 anos, não parece, né? Ela é de 1978. Dom e Ravel, eram dois irmãos, né? Na época do compacto ainda, tinha um disco vinil que a gente chamava de Bolachão, né? A nossa geração, né? Conheceu muito. E tinha um compacto que vinha duas músicas de cada lado, no máximo uma, duas, né? Estourando, né? Era o compacto e foi lançado em 78, pois é, Dom e Ravel. Essa música aí é uma homenagem ao compadre e à comadre. Aí eu falo do homem do campo, eu lembro de quem? Hã? 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Alô, turma da obra, bom dia, companheirada. Pessoal aí já no trabalho, né? Muita gente no batente.

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2: Gente, é a turma que gosta de ouvir esse som também, o som da saudade sertaneja, é o pessoal aí da obra, né, da construção civil, nossos amigos e companheiros de todas as manhãs, radinhos ligados, falando, cantando aí no cantinho, e a turma já tá na atividade. 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Vambora, vambora. Abraço à turma de Santana do Grambel. Semana passada teve a festa da padroeira, a festa do carro de boi, né? Muito bonito, né? Que tradição, que cultura. Pessoal da Congada, em Moçambique também, da banda Lira Santanense. Que banda de música que eles têm lá, gente. Que turma fera, Santana do Grambel, ó o modão, milionário José Rico, às 7h30.

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0: saudade a gente mata. Nada contra as novinhas, mas a gente gosta das velhinhas, das antigas. Emoções do passado de volta no presente. Assim era a nossa velha e boa música sertaneja. Prisioneiro, clássico sertanejo de Ronaldo Viola e João Carvalho. É mais uma dupla que infelizmente não existe mais, mas o seu legado segue, né? Segue com Ronaldo Viola Filho. Mas aí é bem do fundo do baú da saudade sertaneja. Você ouviu também Zezé e Luciano, Pão de Mel e Milionário José Rico, Duas Camisas. Música sertaneja para quem gosta de música sertaneja. 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
0: 7 horas, 43 minutos. Já tem notícia.

0: vai embora.
1: Clássico sertanejo, mais uma pra você recordar. Aí com Sérgio Reis e Roberta Miranda, Cabecinha no Ombro. Mas essa música é muito mais antiga do que você imagina. Ela é do ano de 1957. Olha só, da época do velho e bom radinho de pilha.

0: 7h45, é hora de notícia no seu rádio. Chegando por aqui, Thiago Rossi, comigo do estúdio, bom dia.
1: Bom dia, Vandair, bom dia pra você, amigo e amigo ouvinte, que escolheu ficar bem informado com a 93FM pelo seu rádio e também pelo YouTube, 93FMBQ, com imagens ao vivo do nosso estúdio e dele, do galã das manhãs barbacenenses, o coach da beleza, Vandair Antunes. 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Metrabe e Clínica Caio apresentam o Bom Dia 93, o primeiro jornal de Barbacena, nesta manhã de quinta-feira, dia 30 de julho, Dia Mundial contra o Tráfico de Pessoas, Dia do Cirurgião Geral, Dia Mundial do Bordado, Dia de São Pedro Crisólogo e Dia Internacional da Amizade.
0: Isso aí. Vamos conferir indicadores financeiros. Indicadores para hoje, dólar comercial abrindo a R$ 5,11. Nesta quinta-feira, arroba do Boi Gordo, segundo Exalc B3, está com a abertura estável de ontem para hoje, a R$ 347,40. Um dia muito parecido como ontem será hoje, tá? Um dia de sol, tivemos nevoeiro ao amanhecer em alguns lugares isolados aí, e algumas nuvens à tarde. À noite também o céu segue limpo. Mínima 12 graus, máxima 23, inverno brasileiro.
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1: Vandair, você começou falando sobre o tempo aqui em Barbacena, e a gente não pode deixar de falar dos vendavais da ventania que atingiu o Rio de Janeiro e São Paulo
0: ontem. Loucura, eu vi algumas imagens e fiquei assustado, que coisa maluca, né, rapaz?
1: Pois é, gente, olha, os ventos que ultrapassaram 120 km por hora e causaram mortes, quedas de árvore, destelhamentos, falta de energia e transtornos no transporte em São Paulo e no Rio de Janeiro foram provocados pelo choque entre uma massa de ar quente e seco que predominava no sudeste e uma frente fria com ar mais frio e úmido que avançou pelo sul do país. Esse forte contraste favoreceu a formação da chamada frente de rajada, fenômeno caracterizado por uma faixa de ventos intensos que se desloca rapidamente antes da chegada da frente fria. Além da ventania, a passagem do sistema provocou queda brusca de temperatura em diversas regiões. Segundo meteorologistas, a frente de rajada não é um tornado, pois seus ventos se espalham horizontalmente e atingem áreas muito mais amplas. A mesma frente fria também provocou tempestades no Rio Grande do Sul, onde houve registro de tornado, mas os fenômenos têm características distintas e os danos no sudeste foram causados exclusivamente pela intensidade das rajadas de vento.
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0: Entraram em vigor duas novas leis estaduais voltadas à ampliação da assistência à pessoa com deficiência e ao fortalecimento do atendimento em instituições de longa permanência para idosos, ILPIs. As normas foram publicadas na edição da última quarta-feira, 29, no Diário Oficial de Minas Gerais e promovem mudanças na legislação estadual relacionada a políticas de inclusão e proteção social. A Lei 26.012 passa a prever, além da assistência médica, a reabilitação de pessoas com deficiência por meio da ecoterapia e também de outras práticas terapêuticas que envolvam a participação de animais. O texto também determina que durante essas atividades sejam garantidas condições adequadas de bem-estar físico, nutricional, ambiental, comportamental e emocional aos animais utilizados. Já a Lei 26.013, que trata da política estadual de para o idoso, estabelece a garantia de equipes multidisciplinares nas instituições de longa permanência para idosos, ILPIs. A medida busca ampliar a qualidade da assistência oferecida aos residentes por meio da atuação integrada de diferentes profissionais da área da saúde e do cuidado, fortalecendo o atendimento prestado nessas instituições em todo o estado.
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1: E apicultores de Barbacena terão a oportunidade de participar do 7º Seminário Apícola, que será realizado no próximo dia 15 de agosto, na vizinha cidade de São João do Rei, com apoio da Liga do Trabalho. A entidade disponibilizará uma Kombi para levar os participantes ao evento, que reúne produtores, técnicos e especialistas para discutir inovação, manejo e fortalecimento da cadeia produtiva do mel em Minas Gerais. A saída está programada para as 6h30 da sede da Liga do Trabalho, localizada na Rua General Osório, número 31, no bairro São Geraldo, aqui em Barbacena. As vagas são limitadas e os interessados podem obter mais informações e realizar a reserva pelo telefone 32 99822 9479. O seminário será realizado na Cidade Agro, no Parque de Exposições de São João del Rei, e terá programação gratuita durante todo o dia, com palestras, mesa redonda e minicursos sobre temas como apicultura e meliponicultura para iniciantes, alimentação de abelhas, produção de própolis, manejo para aumento da produtividade, defensivos agrícolas e seus impactos sobre as abelhas, entre outros. O evento também contará com a entrega de certificados e sorteio de brindes ao encerramento.
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0: Vamos trazer a informação agora de Rede Itaçat no ar. A informação chegando com o seguinte tema: dados da Sejusp Minas Gerais têm registrado quase 2 mil ocorrências com condutores não habilitados. É Giovana Meirelles agora, às 7h52.
3: O número de acidentes com vítima causados por condutores sem habilitação em Minas Gerais já subiu 7% na comparação entre os 5 primeiros meses de 2025 e 2026. O levantamento realizado com dados da Secretaria Estadual de Justiça e Segurança Pública também apontou que no último ano foram quase 2 mil ocorrências desse tipo no estado. O consultor de segurança viária, Osias Batista, explica os riscos em dirigir sem CNH.
4: Que a pessoa que está com a carteira, ela se sente mais legitimizada dentro do trânsito. Então, ela vai dirigir com mais tranquilidade, ela não tem medo de ser pega por não estar com carteira. Então, ela vai ter mais tranquilidade para dirigir. Esse é o primeiro fato. O segundo é que ela teria tido, em tese, um treinamento mais adequado do controle do veículo. Não é geral, é claro que tem exceções, mas, a princípio, ela vai ter melhor controle do veículo do que a pessoa que não tem habilitação. E terceiro, ela tem conhecimento da legislação de trânsito. E é importantíssimo ter esse conhecimento que a pessoa não habilitada não tem, que é o da leitura correta das placas, de sinalização, da pintura no solo, do que pode fazer, do que não pode fazer, das regras gerais de circulação. Então, as pessoas sem habilitação acabam dirigindo da forma que é mais conveniente para elas, independente se pode ou não. E aí se envolve nos acidentes.
3: E quem acredita que cometer essa infração não dá em nada, pode estar muito enganado. Em alguns casos, dirigir sem carteira pode acabar em condenação, como explica o advogado criminalista Israel Fonseca.
5: Qual que é o primeiro caso? Quando uma pessoa sem habilitação está trafegando pela via pública, disputando racha, fazendo zigue-zague ou qualquer outra conduta que gere um perigo de dano, só o fato de colocar em risco a vida de outras pessoas, aí se torna um crime. Qual é o segundo crime nesse contexto? É quando o proprietário do veículo, sabendo que aquela pessoa não tem habilitação, deixa ela pegar o carro ou a moto. Essa pessoa que autorizou, ela também responde criminalmente. Fora isso, quando causa um acidente. Esse acidente pode gerar uma morte ou uma lesão corporal. Nesses casos, o fato da pessoa não ter habilitação serve como uma causa de aumento de pena. O homicídio culposo, que é o mais grave ali, ele vai gerar uma pena de 2 a 4 anos de prisão. Além da condenação criminal, pode haver também uma condenação ali por dano material, uma condenação por dano moral. Então, a consequência vem no cerceamento da liberdade, mas pode vir no bolso também desse autor.
3: Repórter Giovana Meirelles.
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1: Os voos comerciais entre o aeroporto Prefeito Otávio de Almeida Neves, em São João del Rei, e o aeroporto Internacional de Confins, em Belo Horizonte, começam a operar oficialmente neste domingo, dia 2 de agosto. De acordo com a programação divulgada, o primeiro voo chegará a São João del Rei às 13h50. Em seguida, às 14h50, a aeronave parte com destino ao aeroporto Internacional de Confins. As operações serão realizadas pela Azul Linhas Aéreas, que já disponibilizou as passagens para venda em seu site oficial. Com o retorno da rota, moradores de São João del Rei e de cidades vizinhas passam a contar com uma conexão direta a um dos principais aeroportos do país. A ligação com Confins facilita o acesso a dezenas de destinos no Brasil e no exterior, reduzindo o tempo de deslocamento. A expectativa é de que a retomada das operações também contribua para o fortalecimento da economia regional e do setor turístico nas cidades do Campo das Vertentes.
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0: A Pastoral Familiar da Paróquia do Divino Espírito Santo em Barbacena vai realizar no próximo dia 16 de agosto o Encontro de Famílias Novas. É uma iniciativa voltada aos casais que receberam o sacramento do matrimônio nos últimos 5 anos. O evento faz parte da programação da Semana Nacional da Família e tem como objetivo proporcionar um momento de formação, espiritualidade, convivência e partilha. O encontro acontece a partir das 14 horas no Salão da Sociedade São Vicente de Paulo, localizado na Rua Monsenhor Duarte, 71, no bairro Boa Vista, com a programação preparada para fortalecer os laços familiares e incentivar a vivência da fé no ambiente doméstico, por meio de reflexões e momentos de integração entre os participantes. A iniciativa será encerrada com a celebração da Santa Missa às 19 horas na Paróquia do Divino Espírito Santo.
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1: Ô, Vanderlei. O Campeonato Brasileiro voltou.
0: Sim.
1: E eu, como bom flamenguista que sou, já tô passando raiva.
0: Já?
1: Já, rapaz.
0: O que aconteceu de ontem para hoje?
1: Ah, o Palmeiras abriu 8 pontos de vantagem. É. Tá, não tá bom, não. Não tá bom, não. Acho que eu vou saudar da Copa do Mundo, que eu vou ficar mais tranquilo, né?
0: Ah, pois é.
1: Enfim,
0: né?
1: Mas vamos deixar o Rubens Júnior falar direito dessa rodada, dessa semana. Vamos eu conferir. Vou falar mais de esporte hoje, não.
0: É, tá aborrecido?
1: Tô chateado.
7: Excelente quinta-feira a todos. A gente que teve ontem bola rolando, né, pelo Campeonato Brasileiro, também pela Copa Sul-Americana, inclusive ao assunto que mais interessa aqui o futebol mineiro, porque o Bragantino venceu a equipe do Sport Cristal pelo placar de 1-0 e está garantido na fase oitavas de final da Copa Sul-Americana. Com isso, será o adversário do Atlético na fase oitavas de final da competição. Tivemos ontem também a classificação do Vasco para cima do Independente Medellín e o Cienciano se classificou com uma vitória pelo placar de 4-0 sobre o Lanús. Ontem, pela Série A do Campeonato Brasileiro, briga de cachorro grande, o Palmeiras leva a melhor, dispara na ponta, bateu vitória pelo placar de 4-0, o Flamengo empatou contra o Internacional pelo placar de 1-1, jogo no Beira-Rio, e o Flamengo, de certa forma, né, abrindo aí o Palmeiras mais 2 pontos de distância na competição. Palmeiras que tem 47, Flamengo que tem 39 pontos na classificação. Tivemos também a bola rolando ontem pelo Campeonato Brasileiro. O Fluminense empatou sem gols contra o Bahia dentro de casa. O Mirassol venceu o Remo em casa pelo placar de 2-1. Hoje temos o Cruzeiro. O Cruzeiro pela Série A do Brasileiro. A bola que rola 9:30 da noite. Jogo em que a Raposa entra em campo contra o Coritiba. Um pouco mais cedo, 7:30, teremos o Corinthians recebendo o Atlético Paranaense. O Atlético se preocupa com o jogo da Copa do Brasil, que acontece no próximo sábado na Arena MRV, 7:30 da noite. E o torcedor está empolgado depois, né, da boa vitória para cima do Palmeiras e Copa do Brasil. É jogo decisivo, tem que comparecer casa cheia, quem sabe, para o sabadão. O Atlético também fazendo várias ações para os torcedores. Dos estúdios da Rádio Itatiaia, em Belo Horizonte, para a rede Itasati, Rubem Júnior.
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0: Vamos conferir o que alguns jornais trazem hoje. Folha de São Paulo. Vendaval em São Paulo e no Rio de Janeiro deixa 5 mortos e causa apagão e destruição.
1: Estadão, ensino à distância tem queda inédita de 1/3 das faculdades privadas.
0: Jornal Globo, super ventania espalha caos e causa mortes no Rio e em São Paulo.
1: Estado de Minas, em nome da paz.
0: Pois é, por hoje é só, mas amanhã, 15 para as 8, no oferecimento de Metrab, estaremos de volta com as primeiras informações da manhã e em parceria com a Rede Itaçate. 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
1: 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Bom dia para Rafa Bertola nos trabalhos técnicos, bom dia para você, amigo e amigo ouvinte, e bom dia para você, Vandair Antunes.
0: Ok, bom dia, obrigado Tiago e até amanhã. Lembrando que 5 para as 11 tem Cidade Alerta para você conferir aqui as informações também com a nossa equipe completa do Jornalismo no Ar, tá bom? E atualizações em nossas redes sociais durante todo o dia.
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0: Ótima manhã, 8 horas, 4 minutos.
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0: Vivendo um dia de cada vez, nós seguimos tocando em frente, porque cada dia mais é um dia menos. No astral legal do seu rádio, estamos nas emoções da quinta-feira, finalzinho de mês, hoje 30 de

0: Hugo e Guilherme, conveniência. Eduardo Costa, ainda tô aí. Traia Véia cantando Amor de Violeiro. E ainda Me Faz Te Odiar. Jean Giovanni com Bruno e Marrone. O som sertanejo bom demais da conta. No clima de uma nova manhã. Alô, você que já chegou do trabalho, escritório, consultório, no comércio, na oficina, a dona de casa. Você também na zona rural, nas cidades vizinhas, no trânsito. Obrigado pela audiência, nem que seja por alguns minutos aí, tá bom? Obrigado por permitir que a gente faça parte desse momento mágico do seu dia, que é o seu despertar. São 8 horas 17 minutos, agora a hora Catalão Pneus. 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Falou, turma da lavoura!
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0: João Bosco e Vinícius, não era você. 8 e 18.

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2: Mandando foto de vocês pra mim.

0: Zé Felipe, Maiara e Maraíza, medalha de prata. 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Isso, de segunda a sexta, é de manhã cedinho e também na nossa tardezinha, aqui na Rádio Que É Show. 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
2: Estamos de volta. É um prazer ter você com a gente do outro lado do rádio. Bom dia, bom trabalho. 8h30, gente, fábrica de óculos e a hora. 8h30, Gustavo Mioto.

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Faltando 20 minutos para as 9.

Desejo que a vida se torne um canteiro de oportunidades para você ser feliz. E quando você errar, o caminho recomece tudo de novo. E descobrirá que ser feliz não é ter uma vida perfeita. É usar as lágrimas para irrigar a tolerância. É usar as perdas para refinar a paciência. É usar as falhas para esculpir a serenidade. É usar os obstáculos para abrir as janelas da inteligência. Jamais desista de si mesmo. Jamais desista das pessoas que você ama. Jamais desista de ser feliz.

Diego e Arnaldo, música do Leonardo, Liga Lá em Casa. É a cara dos caras, né? Boa desculpa, Liga Lá em Casa. Zezé e Luciano, irmão da Lua, amigo das estrelas. E uma mensagem especial para pensar sobre as coisas da vida. Gente. 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É Odonto Company, a hora 8h49, o Dirceu tá chegando, vou nessa e volto às 16h com o Circuito Sertanejo. Grande abraço, vai dar tudo certo hoje, gente. Belíssima quinta-feira, tá?

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1: Quinta-feira, gente fina.
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1: Estamos ao vivo no seu rádio pelas ondas da 93, a rádio que é show. Transmitindo a partir de nossos estúdios na rua João Ribeiro de Navarro, 285, no bairro Boa Vista. De Barbacena para um mundão de audiência.
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1: 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A partir de agora, boa música, informação de qualidade, horóscopo do dia, promoção, diversão e alto astral e a sua participação pelo 999-25-2750 é o zap da 93. Grava lá um áudio, a gente manda o seu recado pro ar. A primeira de hoje, Carly Simon, You Know What To Do.

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1: 9h15, bom dia, Isabela Moreira.
2: Bom dia, Dirceu, como vai você?
1: Tudo bem, e você?
2: Tudo bem, Dirceu, vamos começar falando de coisa gostosa, que nesse friozinho, o que é bom? Comer,
1: sim,
2: não é?
1: Exatamente.
2: Então vamos falar de uma coisa gostosa, o Festival Gastronômico de Antônio Carlos, que vai ser realizado entre os dias 7 e 9 de agosto, com uma programação que reúne gastronomia, cultura, artesanato, oficinas criativas e atrações musicais. O evento contará com cozinhas show, comandada por chefes convidados, estação dos doces e quitutes, apresentações culturais, barracas com pratos típicos da culinária mineira e diversos shows musicais, além de apresentações de capoeira, balé e da Corporação Musical Emílio Fernandes. Entre os destaques gastronômicos, vão se preparar para os pratos para ficar com água na boca esperando a hora do almoço. Arroz de costela, risoto mineiro com café, galinhada, costela defumada, doces artesanais e diversas degustações. A programação completa você pode conferir no perfil oficial da Prefeitura de Antônio Carlos no Instagram. Só de pensar já me deu água na boca, Dirceu.
1: Já deu fome, né?
2: Já deu fome. Agora vamos mudar um pouquinho de assunto, vamos falar do transporte no nosso estado, porque os voos comerciais entre o aeroporto Prefeito Octávio de Almeida Neves em São João del Rei e o aeroporto Internacional de Confins em Belo Horizonte começam a operar oficialmente neste domingo, dia 2 de agosto. O primeiro voo está previsto para chegar a São João del Rei a 1h50 da tarde, com decolagem para Confins às 2h50 da tarde. As operações serão realizadas pela Azul Linhas Aéreas, que já disponibilizou as passagens para venda no site. Com a retomada da rota, moradores de São João del Rei e das cidades da região, incluindo nós aqui em Barbacena, passam a contar com uma ligação direta a um dos principais aeroportos do país, facilitando o acesso a diversos destinos nacionais e internacionais, além de impulsionar a economia e o turismo no campo das vertentes. Vai ser uma ótima oportunidade para viajar bastante, né, Dirceu?
1: Sim.
2: Com certeza, né? Eu vou ficando por aqui, daqui a pouquinho o Thiago Rossi chega com os destaques do nosso Cidade Alerta.
1: Obrigado, Isabela.
2: Obrigada.
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1: Tá na 93, você tá na boa. 9:24, hora e vez do horóscopo 93. Na voz de Beatriz Onzin, previsões astrais para Áries, Touro, Gêmeos e Câncer.
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3: Áries, de 21 de março a 20 de abril.
4: Bom dia, Dirceu, e bom dia, ouvinte aqui da 93, chegando mais um dia nessa quinta-feira. Começando, é claro, como sempre, com o signo de Áries. Sua criatividade estará em alta e pode render boas ideias para resolver pendências. Aproveite o momento para dar o primeiro passo em algo que via adiando. No amor, uma conversa sincera fortalecerá os laços. A cor é o azul marinho e os números da sorte são 8, 27 e 65. E Ariano, confie mais no seu potencial e não deixe o medo atrasar os seus planos.
3: Touro, 22 de abril a 20 de maio.
4: Chegando agora nos taurinos, o dia favorece acordos, reconciliações e momentos de tranquilidade. No trabalho, sua dedicação será percebida por quem realmente importa. A cor é o verde esmeralda e os números da sorte são 11, 38 e 72. E um conselho, valorize seu ritmo, taurino, e evite assumir responsabilidades que não são suas.
3: Gêmeos, de 21 de maio a 20 de junho.
4: Vamos agora para os nossos queridos geminianos. Novidades podem surgir através de uma mensagem ou convite inesperado. A curiosidade será sua maior aliada para descobrir novas oportunidades. A cor é laranja, os números da sorte são 5, 41 e 83. E uma orientação. Antes de responder no impulso, pense nas consequências de cada escolha, viu, gêmeos?
3: Câncer, 21 de junho a 21 de julho.
4: Chegando nos nossos cancerianos, as emoções estarão mais equilibradas e isso ajudará a resolver situações familiares. Um gesto de carinho poderá transformar o seu dia. A cor é o prata e os números da sorte são 14, 36 e 77. E uma recomendação importante, canceriano, reserve um momento para cuidar de você antes de cuidar dos outros.
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1: Já já você confere previsões astrais para Leão, Virgem, Libra e Escorpião. Na sequência tem o recado dos nossos anunciantes. Depois do intervalo, os destaques do esporte com o garotão Washington Lima. Muita música no seu rádio aqui no Show da Manhã. A sua participação pelo 999-2527-50. E eu volto depois do intervalo. Segura aí.
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2: 93 graus. 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
1: Ligado comigo e conferindo na 93. 15 faltando para as 10, estou aqui aguardando o garotão Washington Lima, que ainda não apareceu aqui no estúdio.
2: Que isso, aqui eu estou, eu aqui do lado.
1: Chegou de Homem-Aranha.
2: Cheguei de Homem-Aranha.
1: É você que está aqui.
2: Eu que estou aqui.
1: Então, espera aí.
2: Cheguei de máscara do Homem-Aranha.
1: Bom dia, Homem-Aranha.
2: Aí, bom dia, Dirceu. Bom dia pro ouvinte torcedor.
1: A audiência quer saber, por que Homem-Aranha?
2: É porque ontem eu fui assistir o filme do Homem-Aranha. Não lembro nem o nome do filme do restante, mas Homem-Aranha é o quarto filme, já.
1: O quarto filme, né? O ator principal lá é o
2: do Tom Holland. Não, Tom Holland. Não sou eu, não. Um filme muito bom, tá, Dirceu? Muito bom. Aí a gente vai fazer umas gravações hoje de Homem-Aranha aqui na rádio. Eu trouxe a minha segunda pele, né? Minha fantasia.
1: Confesso que eu me assustei.
2: Mas eu disse, eu vou falar de esporte por aqui, porque ontem a gente teve Sul-Americana e o Vasco venceu por 1-0 o Independiente Medellín, passou de fase dos playoffs. O Bragantino venceu, o Sporting Cristal também passou de fase nos playoffs. Os times brasileiros até agora estão 100% aí, eu disse, só falta o Grêmio passar do Bolívar. Que aí todo mundo que teve que jogar playoff no Brasil passou de fase. É só o Grêmio fazer a parte dele ali, que os brasileiros continuam vivos na luta. E o Vasco, Dirceu, tem aquele detalhe, né? Tá bem na Sul-Americana, que agora passou no playoff, mas tá no Z4, né? Tá em 18º agora, inclusive, com os resultados dessa última rodada. Última rodada que, inclusive, começou ontem, a 21ª rodada, ontem. O Internacional empatou com o Flamengo no Brasileirão. Resultado aí que não ajuda o Internacional, que tá na briga para se distanciar do Z4 ali.
1: E ajudou o Palmeiras.
2: O Mirassol venceu o Remo por 2-1. O Mirassol tá naquela luta para sair do Z4. E o Palmeiras, disse eu, num jogo muito polêmico, com duas expulsões pro time do Vitória. Goleou o Vitória fora de casa no Barradão por 4-0. Mas eu disse, eu vou te falar, esse jogo foi polêmico ontem, tá? Eu acho que devia ter tido uma expulsão pro time do Palmeiras no primeiro lance. Acho que uma das expulsões pro time do Vitória foi injusto. Então, as outras torcidas estão pegando o pé da arbitragem aí, porque estão falando que o Palmeiras foi beneficiado. E na minha opinião, é minha opinião, disse eu. Foi mesmo, tá? Foi mesmo na noite de ontem.
1: Depois
2: não
1: você
2: entendi.
1: Pergunta ao Marco Aurélio Magalhães a opinião.
2: A opinião dele, eu quero ver. Ó, ele tá sempre do lado da arbitragem, tá? O Marco Aurélio tá sempre do lado da arbitragem. Gosta de impedimento semiautomático, não gosta dessas coisas, não. E o Fluminense, disse eu, Fluminense?
3: Fluminense!
2: Empatou com o Bahia, infelizmente. O resultado não muito bom pro time do Fluminense ali, que tá na parte de cima. Na verdade, nenhum dos dois, né? Os dois estão na parte de cima da tabela ali, brigando pela Libertadores. O empate não ajuda nenhum dos dois. E aí, Dirceu, hoje nós temos jogo. Hoje tem Coritiba e Cruzeiro, jogo na casa do Coxa Branca, lá no Couto Pereira, às 21h30. Jogo difícil pro time do Cruzeiro. Vai ter algumas voltas importantes, mas também alguns desfalques. Volta Matheus Pereira, volta Gerson, mas perde Fagner, suspenso. E pelo menos tem a volta também do Kaique Kenji, disse eu. Esses são os jogos de hoje, porque essa semana, igual eu te falei, durante toda a semana aqui, jogos totalmente aleatórios. Jogos do Brasileirão, jogos da Sul-Americana e no final de semana, jogos da Copa do Brasil, disse eu. Olha que loucura que tá essa rodada
1: Atlético,
2: aí.
1: Não tem nada do Atlético.
2: O Galo tá se preparando pra encarar o Juventude, disse eu. O time completo ali, força total. Esse jogo contra o Juventude vai ser o primeiro jogo na Arena MRV, sábado, às 19h30. Jogo que vai ser na casa do Galo, então. Tem aquela, vamos dizer, a vantagem de jogar com a torcida. Se fizer um bom primeiro jogo, o segundo jogo fica na tranquilidade aí, porque vai ser na casa do Juventude. Acho que o Galo tem tudo, tem a faca e o queijo na mão pra passar do Juventude com tranquilidade ali hoje, seu.
1: Graziella apitou, 11h30 você volta.
2: 11h30 volta. Isso não, tô que hoje eu só falei de jogo. O que disse? Eu tô falando só de jogo. Teve jogo pra caramba essa semana aí. E vamos ter mais aí depois dessa Copa do Mundo, disse. Ah, quer notícia do seu América?
1: Sim.
2: Continua na parte de baixo
1: com ele. Penúltimo agora.
2: Ponte Preta é a última.
1: Eu tô achando que a ponte já foi.
2: E eu também acho que a ponte tá a passos largos da Série C. Eu volto às 11h30, disse eu, com informações um pouco mais completinhas de todos esses jogos de Cruzeiro e Atlético e dos jogos de ontem. Aquele abraço!
1: Obrigado, Washington!
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1: Ligado comigo e conferido na 93.4, faltando para as 10, de volta com o nosso horóscopo 93, Beatriz Onzin e as previsões para Leão, Virgem, Libra e Escorpião. Confere aí.
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3: Leão, 22 de julho a 22 de agosto.
4: E voltando com mais um pouco de horóscopo para você, ouvinte. Vamos para o signo agora de Leão. Sua confiança chamará atenção e abrirá portas importantes. Aproveite para mostrar suas habilidades sem exagerar nas expectativas. A cor é o bordô e os números da sorte são 3, 29 e 58. E uma inspiração, leonino. Use o seu brilho para incentivar quem está ao seu lado.
3: Virgem, 23 de agosto a 22 de setembro.
4: Virginianos, vou falar com vocês agora. Organizar suas prioridades fará toda a diferença, hein? Pequenas mudanças na rotina poderão trazer resultados maiores do que você imagina. A cor é o cinza claro e os números da sorte são 16, 43 e 80. E uma reflexão, nem tudo precisa ser perfeito para dar certo.
3: Libra, 23 de setembro a 22 de outubro.
4: Vamos agora para os librianos? O dia será favorável para fortalecer amizades e criar novas conexões. Seu equilíbrio ajudará a resolver um mal entendido. A cor é o rosa claro e os números da sorte são 9, 34 e 69. E um toque especial, libriano. Escute mais sua intuição antes de aceitar qualquer proposta.
3: Escorpião, 23 de outubro a 21 de novembro.
4: Vamos agora para os intensos escorpianos. Mudanças positivas podem acontecer quando você menos esperar. Confie no seu instinto para tomar decisões importantes. A cor é o violeta e os números da sorte são 18, 43 e 74. E um lembrete, escorpião. Desapegar do passado abrirá espaço para novas novidades.
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1: Já já você confere o recado para Sagitário, Capricórnio, Aquário e Peixes. Depois do intervalo direto da redação com a nossa equipe de jornalismo, muito mais música no show da manhã. Na sequência você tem o recado dos nossos anunciantes. Eu volto depois do intervalo.
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1: A previsão do tempo para Minas Gerais nesta quinta-feira, 30 de julho de 2026. Indica tempo firme, quente e seco na maior parte do estado, com calor à tarde, variação de nuvens e baixa umidade em várias regiões. Temperaturas máximas variando entre 15 e 31 graus e a umidade relativa do ar chegando a cerca de 20% no período da tarde. Zona da Mata e sul de Minas, céu claro, parcialmente nublado, com possibilidades de chuvas ou tempestades isoladas no final da tarde e noite, devido à atuação de instabilidade na divisa lá com São Paulo e Rio de Janeiro. Tá bem longe da gente aqui, né? Agora tem Ed Sheeran, já direto da redação com a nossa equipe 93 de jornalismo. 10 e 8, bom dia, obrigado pela companhia.

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1: Na 93, 10 e 12. Bom dia, Thiago Rossi.
2: Bom dia, Dirceu. Bom dia para você, amigo ouvinte. Passando aqui para fazer aquele convite de todo dia para você que quer ficar bem informado. Assim que para as 11 da manhã, tem Cidade Alerta aqui na 93 FM. E hoje você confere que Barbacena teve o pior semestre dos últimos 6 anos na criação de empregos formais. Vamos conversar também com o Rodrigo Geffroá, presidente da Academia Barbacenense de Letras, que fala sobre os 50 anos da instituição e o encontro de escritores da Faculdade de Medicina de Barbacena, que acontece na próxima semana. A gente traz detalhes sobre 2 tombamentos de caminhões nas rodovias da região. E, aliás, você sabia que Minas registrou quase 2.000 ocorrências com motoristas não habilitados? Então fica com a gente para saber mais. Tem ainda um curso para apicultores, o retorno dos voos comerciais entre São João del Rei e Belo Horizonte e um bate-papo especial sobre empreendedorismo com Júnior e Michele, os donos do Espetos e que hoje estão expandindo os negócios na Europa. É daqui a pouquinho, às 5 para as 11 da manhã, no Cidade Alerta, na sua 93 FM. Marca na sua agenda, coloca o alarme no telefone e no YouTube também você consegue assistir a gente, 93 FM BQ, com imagens ao vivo do nosso estúdio. Então, te espero lá.
1: Pois é, então vamos falar de uma reportagem. Ou, aliás, não é reportagem. Se é que pode chamar de reportagem, porque está na internet. Internet é terra de ninguém, né? Assim,
2: exatamente.
1: Anunciando a morte da cantora Kate Bush.
2: Então
1: você está aqui para confirmar que isso é uma...
2: Isso é uma inverdade. É, ela segue vivíssima. Um
1: fake news.
2: Exatamente. E hoje ela, inclusive, faz aniversário. Está completando 68 anos. Uhum. Para celebrar, vamos com Running Up The Hill, que recentemente até voltou a ganhar destaque com a série Stranger Things.
1: Lembrando que a Kate Bush tem a voz inconfundível.
2: Pois é, e a música é maravilhosa.
1: Linda, linda. Tá rolando aí, inteirinha para você.
2: Valeu, Dirceu.
1: Obrigado, Thiago.

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2: Bom dia, Dirceu Guimarães, tudo bem? Toca pra gente a música Girl in No Stool, de Milli Vanilli.

Bom dia, 93, bom dia, Dirceu. Meu nome é Odair, moro aqui no bairro Aguada, tô aqui, tô ligado, escutando o show da manhã. E se possível, Dirceu, toca pra mim aí com a Bonnie Tyler e o Fábio Júnior, Sem Limites pra Sonhar. Valeu, obrigado, aquele abração.

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5: Obrigado comigo e conferindo na 93, 10 e 26, emoções finais do nosso horóscopo 93. Alô você de Sagitário, Capricórnio, Aquário e Peixes, confere aí.
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7: Sagitário, de 22 de novembro a 21 de dezembro.
8: E chegando nos últimos signos do zodíaco, nesta quinta-feira, vamos para o signo de Sagitário. A vontade de explorar novos caminhos estará bem forte. Um aprendizado inesperado poderá inspirar um projeto futuro. A cor é o amarelo mostarda. Os números da sorte são 6, 32 e 88. E um palpite sagitariano? Aproveite as oportunidades sem deixar de planejar os próximos passos. Signo de Capricórnio. Seu comprometimento trará resultados concretos. Questões financeiras tendem a caminhar de forma mais estável. A cor é o marrom e os números da sorte são 20, 45 e 79. E uma mensagem valiosa. Reconheça suas conquistas, capricorniano, antes de pensar no próximo desafio.
7: Capricórnio, 22 de dezembro a 20 de janeiro.
8: Signo de Capricórnio. Seu comprometimento trará resultados concretos. Questões financeiras tendem a caminhar de forma mais estável. A cor é o marrom e os números da sorte são 20, 45 e 79. E uma mensagem valiosa. Reconheça suas conquistas, capricorniano, antes de pensar no próximo desafio.
7: Aquário. 21 de janeiro a 19 de fevereiro.
8: O dia favorece ideias inovadoras e encontros que podem surpreender. Compartilhar opiniões será mais produtivo do que guardar tudo para si. A cor é o turquesa e os números da sorte são 13, 40 e 84. E uma observação, aquariano, permita-se experimentar algo diferente da sua rotina.
7: Peixes, 20 de fevereiro a 20 de março.
8: E o nosso último signo do zodíaco, Peixes. Sua sensibilidade será um ponto forte para compreender melhor as pessoas ao seu redor. Um momento de paz renovará as suas energias. A cor é o roxo e os números da sorte são 2, 35 e 71. E uma motivação. Acredite nos sinais positivos e siga em frente com mais confiança.
6: Por hoje foi isso. 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
5: Tá dado aí o recado, Beatriz Onzinho de volta amanhã aqui mesmo no Show da Manhã com o Horóscopo 93. Eu volto depois do intervalo.
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8: 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Ele tem o telefone final 6231. O Washington, telefone final 6231. Lá de Campo Lídio, faturando então o vale de R$50 para almoço no domingo lá no Baco Buffet.

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1: Bom dia, Jessica Guimarães. Seu Leonardo Celestino. Fazendo pedaço do céu aqui na zona rural da cidade de Paranaguá. Gostaria de ouvir Pearl Jam com Soldier of Love. Ofereço a todos vocês aí do Matinasso da 93. E aqui a minha família, minha esposa Leamara, minhas filhas Maria Paula e Maricília. Valeu, Dizil. Quinta-feira, gente fina.

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2: Bom dia, tudo bem? Gostaria de ouvir a música Rosas com Ana Carolina. Muito obrigada.

No Sol da Manhã, o som de Minas, no vozeirão de Ana Carolina Rosa. Estivemos ainda na sequência Pier Jam e Skank Estivador. Agradecendo sempre a sua audiência. O nosso abraço 93 para a rapaziada, gente fina da nossa querida Faculdade de Medicina. Sempre curtindo o Show da Manhã, Edson, Leandro, Dione, Heloísa, Meire Quintão. Alô, Tonhão, obrigado aí pela audiência. Riva André, todo mundo ligado lá em Doutor Safotes. A Marli Borges, o Vanderlei. Alô, Eduardo do Boa Vista. Sandra de Doutor Safotes. Maria das Graças do Diniz. Tá todo mundo curtindo o Show da Manhã. Agora um abraço 93, especialmente pra rapaziada do nosso restaurante, do nosso tempero. Alô, Janderson, Jéssica, Ferreira, Fabiana, Marcilene, Lili. A equipe do restaurante Nosso Tempero. 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Ponto final, pessoal, tô indo nessa. 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Na sequência, você fica muito bem informado com a nossa equipe 93 de jornalismo, completinha aqui no estúdio, com Thiago Rossi, Graziela Braga, trabalhos técnicos de Rafaela Bertola e Washington Lima na mesa de som. A saideira é mais uma de Minas, a rapaziada do Jota Quest. Fácil pra você que se liga no Som da 93, uma quinta-feira cheia de vitórias, saúde, paz e um grande abraço. Tchau.

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1: Bom dia, hoje é quinta-feira, 30 de julho de 2026. 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
2: É destaque no Cidade Alerta desta quinta-feira. A Academia Barbacenense de Letras inicia comemorações pelos 50 anos, com encontro de escritores e educadores na FAMI.
1: Cidade fecha junho com saldo negativo de empregos formais e tem pior primeiro semestre desde 2020.
2: Acidentes. Duas ocorrências marcam amanhã desta quinta-feira na região.
1: E hoje vamos conhecer a história do casal de Barbacena que há 13 anos abriu um pequeno restaurante e hoje, além de referência na cidade, tem duas casas abertas na Europa. Você vai conhecer um pouco do empreendedorismo de Júnior e Michele do Espetos.
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2: Seguimos vivendo um inverno, que é inverno só à noite, na madrugada, né?
1: Eu tô gostando.
2: Eu tô gostando. Tá bom assim. Você sai de casa de manhã de bobojaco, no meio da tarde você tá de regata.
1: É, de manhã você toma um café, de tarde você toma um sorvete.
2: Ah, nada mal, eu tô gostando
1: disso. Aí de noite você pode alternar. Às vezes tem dias de sopa, às vezes tem dias de macarrão.
2: Eu acho que a noite tá sempre a sopa.
1: É,
2: tá
1: verdade.
2: Minha gente, quinta-feira de sol, com poucas nuvens e temperaturas mais quentes na cidade. Ao longo do dia o sol se mantém com algumas nuvens, mas não há previsão de chuvas. As mínimas para hoje estão em 12 e as máximas podem chegar aos 23 graus. Agora nos estúdios da 93 FM no bairro Vilela faz 21 graus.
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2: A gente já começa a Cidade Alerta de hoje falando sobre Barbacena, que perdeu 42 postos de trabalho com carteira assinada no mês de junho. Esses dados foram divulgados ontem, quarta-feira, pelo Cadastro Geral de Empregados e Desempregados, o CAGED, do Ministério do Trabalho. O saldo sofreu impacto pelo resultado negativo em quase todos os setores da economia, com exceção somente da indústria e do setor de serviços. Ao todos, o município registrou 889 admissões contra 931 desligamentos no período. Comparados com os números do ano anterior, este é o pior resultado de Barbacena para o primeiro semestre de 2020, quando a cidade registrava 1.192 desligamentos e o mundo se encontrava no primeiro ano da pandemia da Covid-19. Ao todo, o primeiro semestre de 2026 registra um saldo positivo de apenas 2 vagas, queda de 99% em relação ao mesmo período de 2025. Já em junho, as demissões na cidade foram puxadas pelos setores da construção, comércio, agropecuária. A cidade vai na contramão do estado de Minas, que desde o início do ano vem apresentando um aumento no número de geração de empregos com carteira assinada. Ao todo, nos últimos 12 meses, Barbacena registra saldo positivo de 308 postos de emprego criados.
1: Olha, e apicultores de Barbacena terão a oportunidade de participar do 7º Seminário Apícola, que será realizado no próximo dia 15 de agosto, em São João del Rei, com apoio da Liga do Trabalho. A entidade disponibilizará uma Kombi para levar os participantes ao evento, que reúne produtores técnicos e especialistas para discutir inovação, manejo e fortalecimento da cadeia produtiva do mel em Minas Gerais. A saída está programada para as 6h30 da sede da Liga do Trabalho, localizada na Rua General Osório, número 31, no bairro São Geraldo, aqui em Barbacena. As vagas são limitadas e os interessados podem obter mais informações e realizar a reserva pelo telefone 32 99822 9479. O seminário será realizado no Parque de Exposições de São João del Rei e terá programação gratuita durante todo o dia, com palestras, mesa redonda e minicursos para iniciante. O evento também contará com a entrega de certificados e sorteio de brindes ao encerramento.
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2: Olha, uma utilidade pública aqui no nosso jornalismo foi perdida, uma pasta branca transparente contendo documentos pessoais em nome de Bianca Aparecida Dias da Silva. Isso aconteceu ontem por volta de 3 da tarde ali no Jardim do Globo. Se você encontrou ou tiver qualquer informação desses documentos da Bianca, você pode fazer contato com a gente aqui no 93FM ou diretamente no telefone 32 991 380843.
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1: E a Academia Barbacenense de Letras completa, em breve, 50 anos de fundação. E como parte das comemorações do jubileu da instituição, a abertura será no Encontro de Escritores e Educadores, realizado na Faculdade de Medicina de Barbacena, agora em agosto. Eu conversei com o presidente da Academia, Rodrigo Gifroá, e ele nos conta um pouco mais sobre a instituição e os planos para o próximo ano. 3FM recebe hoje Rodrigo Gifroá, presidente da Academia Barbacenense de Letras, que esse ano chega aos seus 50 anos. E dentro dessa programação vai ter um personagem especial que tem um pouco a ver com a história aqui de Barbacena. Rodrigo, obrigado pela sua presença. 50 anos da Academia Barbacenense de Letras, bodas de ouro, o que, é que você pode falar pra gente? O que, é que você está esperando disso? O que, é que a própria Academia espera disso?
5: Então, Thiago, eu agradeço mais uma vez pela parceria que a rádio tem com a nossa Academia Barbacenense de Letras. É um momento de muita alegria para nós, o ano jubilar que vai se dar em 2027. Nós já estamos fazendo uma série de programações, movimentos, para que a gente consiga, o ano que vem, oferecer para a comunidade um ano de festejos. Eu deixarei a presidência já no segundo mandato, agora em dezembro, mas nós estamos preparando essas ações para que as pessoas possam conhecer um pouco mais da nossa casa. Ela foi fundada em 1977 pelo professor Plínio Tosso Alvarenga e um grupo de intrépidos literatos de Barbacena, e desde então vem se dedicando à cultura e à causa do livro. Nossa academia segue o modelo francês, que também é o mesmo modelo da Academia Brasileira de Letras, né, com 40 cadeiras efetivas, tendo os seus respectivos fundadores, patronos e os sucessores, né? Ela tem os seus ritos, tem as suas tradições, seus compromissos, né? Mas nunca fechada à comunidade, nunca fechada à continuidade, ao mundo, ao que está acontecendo na realidade, né? No nosso dia a dia. O evento de abertura, diríamos assim, né? Dos 50 anos, desse ano comemorativo, dessas bodas de ouro, vai se dar agora em agosto, dia 7 de agosto, né? Numa parceria também com a Faculdade de Medicina, na qual nós moldamos, por assim dizer, um momento em que a gente pudesse bater um papo com Leonêncio Nossa, que é o biógrafo do Guimarães Rosa, nosso grande autor mineiro, barbacenense, que passou por aqui, né, durante um tempo, é um bastião da literatura brasileira, né, e nós estamos trazendo o Leonêncio Nossa para poder bater um papo conosco, bater um papo com a comunidade a respeito desse trabalho que ele fez. Ele é, antes de tudo, um grande pesquisador. Esse livro é fruto de horas e horas de pesquisa, entrevistas, em contatos anteriores que nós fizemos, tivemos a oportunidade de conversar com ele sobre isso. Então, assim, vai ser um momento muito rico para nós, esse evento de abertura, aberto à comunidade também, né? A gente conta com a parceria, as parcerias que já citamos, e com a presença do público, para que possa conhecer um pouco mais da riqueza que foi Guimarães Rosa, que é Guimarães Rosa, né? E o fato também dele ter passado por Barbacena, ainda ser, para algumas pessoas, né? Talvez gerações mais jovens, um fato desconhecido, né? Eu quero frisar aqui, né? É um trabalho de equipe. Nosso trabalho na DL é um trabalho de equipe. Então, os resultados, bons, sobretudo, são resultados de todos. Todos contribuem de alguma forma. Isso que engrandece a nossa casa. E nós estamos muito felizes, o ano de 27 vai ser maravilhoso, nós continuamos contando com a 93, com a Faculdade de Medicina e outros parceiros para nos auxiliar nesse ano de festividades.
1: Tá. Ô, Rodrigo, até é bom ressaltar que é até uma coincidência que o Leonense nosso vem em Barbacena falar sobre Guimarães Rosa no ano em que Grande Sertão Veredas completa 70 anos, né, de elaboração do autor, né?
5: Exatamente. E as festividades não param, né? Novas traduções têm surgido, muita repercussão na mídia sobre isso, porque realmente é uma grande obra que nós temos, né? É um cânone também que nós temos no Brasil, mas eu entendo que para nós, mineiros, brasileiros, ele foi gigante e universal, porque o sertão é uma metáfora para as, digamos assim, dificuldades que a espécie humana tem. Então, eu acho que ele foi brilhante nesse sentido.
1: Tá certo. Ô, gente, então fica marcado dia 7 de agosto, na cidade que Guimarães Rosa disse que tinha o pôr do sol mais bonito do mundo, você começar a presenciar os 50 anos da Academia Barbacenense de Letras.
5: É isso aí. Muito obrigado. Contamos com você.
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2: 11h06, os voos comerciais entre o aeroporto Prefeito Otávio de Almeida Neves, em São João del Rei, e o aeroporto internacional de Confins, em Belo Horizonte, começam a operar oficialmente neste domingo, dia 2 de agosto. De acordo com a programação divulgada, o primeiro voo chega a São João por volta de 10 para as 2 da tarde, e logo mais às 10 para as 3, a aeronave parte com destino do aeroporto internacional de Confins. As operações serão realizadas pela Azul Linhas Aéreas, que já disponibilizou as passagens para venda em seu site oficial. Com o retorno da rota, moradores de São João del Rei e também das cidades vizinhas passam a contar com uma conexão direta a um dos principais aeroportos do país. A ligação com Confins facilita o acesso a dezenas de destinos no Brasil e no exterior, reduzindo aí o tempo de deslocamento. A expectativa é de que a retomada das operações também contribua para o fortalecimento da economia regional e do setor turístico nas cidades do Campo das Vertentes.
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1: Pois é, gente. Quem vai dar mais detalhes deste evento que Graziella fará parte como apreciadora?
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1: Degustadora é a nossa repórter Isabela Moreira.
2: O 4º Festival Gastronômico e Cultural de Antônio Carlos será realizado entre os dias 7 e 9 de agosto, reunindo gastronomia, cultura, artesanato e música em uma programação diversificada. O evento contará com cozinhas show comandadas por chefes convidados, Estação dos Doces e Quitutes, oficinas criativas, apresentações culturais e barracas com pratos que valorizam os sabores e as tradições da culinária mineira. A programação inclui shows de Wellington e Guilherme, Giovanni Medeiros, DNA 3, Ana Gouveia, Marcos Mazzoni e Júnior Santos, além de apresentações de capoeira, balé e da corporação musical Emílio Fernandes. Entre os destaques gastronômicos estão pratos como arroz de costela, risoto mineiro com café, galinhada, costela defumada, doces artesanais e diversas degustações, oferecendo ao público uma experiência que une cultura, entretenimento e a rica gastronomia regional. A programação completa está disponível no perfil do Instagram da Prefeitura Municipal de Antônio Carlos. Isabela Moreira, direto da redação para o Cidade Alerta.
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4: Religião. A Pastoral Familiar da Paróquia do Divino Espírito Santo realiza no próximo dia 16 de agosto o Encontro de Famílias Novas, uma iniciativa voltada aos casais que receberam o sacramento do matrimônio nos últimos 5 anos. O evento faz parte da programação da Semana Nacional da Família. O encontro acontece a partir de 14h, no Salão da Sociedade São Vicente de Paulo, localizado na rua Monsenhor Duarte, número 71, no bairro Boa Vista. Às 19h, acontece o encerramento com a celebração da Santa Missa na Paróquia do Divino Espírito Santo.
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4: E o número de inabilitados em Minas Gerais segue chamando atenção. Dados da Secretaria Estadual de Justiça e Segurança Pública aqui do estado registraram quase 2.000 ocorrências com condutores não habilitados no estado. Quem tem os detalhes pra gente é a Giovana Meirelles.
5: O número de acidentes com vítima causados por condutores sem habilitação em Minas Gerais já subiu 7% na comparação entre os 5 primeiros meses de 2025 e 2026. O levantamento, realizado com dados da Secretaria Estadual de Justiça e Segurança Pública, também apontou que no último ano foram quase 2.000 ocorrências desse tipo no estado. O consultor de segurança viária, Ozias Batista, explica os riscos em dirigir sem CNH.
6: Que a pessoa que está com carteira, ela se sente mais legitimizada dentro do trânsito. Então, ela vai dirigir com mais tranquilidade, ela não tem medo de ser pega por não estar com carteira. Então, ela vai ter mais tranquilidade para dirigir. Esse é o primeiro fato. O segundo é que ela teria tido, em tese, um treinamento mais adequado do controle do veículo. No geral, é claro que tem exceções, mas a princípio ela vai ter melhor controle do veículo do que a pessoa que não tem habilitação. E terceiro, ela tem conhecimento da legislação de trânsito. E é importantíssimo ter esse conhecimento que a pessoa não habilitada não tem, que é o da leitura correta das placas, de sinalização, da pintura no solo, do que pode fazer, do que não pode fazer, das regras gerais de circulação. Então as pessoas sem habilitação acabam dirigindo da forma que é mais conveniente para elas, independente se pode ou não. E aí se envolve nos acidentes.
5: E quem acredita que cometer essa infração não dá em nada, pode estar muito enganado. Em alguns casos, dirigir sem carteira pode acabar em condenação, como explica o advogado criminalista Israel Fonseca.
7: Qual que é o primeiro caso? Quando uma pessoa sem habilitação está trafegando pela via pública, disputando racha, fazendo zigue-zague ou qualquer outra conduta que gere um perigo de dano, só o fato de colocar em risco a vida de outras pessoas, aí se torna um crime. Qual é o segundo crime nesse contexto? É quando o proprietário do veículo, sabendo que aquela pessoa não tem habilitação, deixa ela pegar o carro ou a moto. Essa pessoa que autorizou, ela também responde criminalmente. Fora isso, quando causa um acidente. Esse acidente pode gerar uma morte ou uma lesão corporal. Nesses casos, o fato da pessoa não ter habilitação serve como uma causa de aumento de pena. O homicídio culposo, que é o mais grave ali, ele vai gerar uma pena de 2 a 4 anos.

0: anos de prisão. Além da condenação criminal, pode ver também uma condenação ali por dano material, uma condenação por dano moral. Então, a consequência vem no cerceamento da liberdade, mas pode vir no bolso também desse autor.
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2: Agora são 11h13. Um homem de 38 anos foi preso pela Polícia Militar na tarde de terça-feira em Antônio Carlos, suspeito de furtar a carteira de um idoso de 75 anos e utilizar os cartões de crédito da vítima em estabelecimentos comerciais da cidade. O caso teve início após o idoso acionar a PM e relatar que, por volta das 13h30, esteve com o suspeito na Praça João Cabral. Em seguida, ele seguiu para uma fazenda nas proximidades de Bertioga e, ao retornar cerca de 2 horas depois, percebeu o desaparecimento da carteira, que continha documentos pessoais e os cartões bancários. Ao verificar a movimentação dos cartões, a vítima constatou que haviam sido realizadas compras em comércios de Antônio Carlos. Com base nas informações, os militares realizaram rastreamento e localizaram o suspeito em sua residência. No local, foram encontrados 4 cartões e uma carteira preta. Os demais documentos pessoais da vítima haviam sido deixados pelo suspeito em uma farmácia da cidade. O homem foi preso e encaminhado à Delegacia de Polícia Civil para as providências cabíveis.
3: Rodovias.
4: Um acidente foi registrado na manhã desta quinta-feira no quilômetro 730 da BR-040 em Oliveira Fortes, na Serra da Santinha, envolvendo o tombamento de uma carreta. Equipes da concessionária EPR Via Mineira atuam no local com apoio da Polícia Rodoviária Federal. O motorista foi socorrido, encaminhado ao hospital e, segundo informações divulgadas, ele não sofreu ferimentos graves. Em razão da ocorrência, o tráfego segue em apenas uma faixa no sentido Juiz de Fora. A faixa interditada será liberada após a conclusão dos procedimentos operacionais e a verificação das condições da segurança da pista. A EPR Via Mineira informou que o trecho está devidamente sinalizado e orienta os motoristas a reduzirem a velocidade e, claro, redobrarem a atenção ao passar pela região.
2: Ainda falando de acidentes na região, um caminhão carregado com frangos tombou na manhã desta quinta-feira na LMG 809, no trecho que liga os municípios de Dores de Campos e Prados. Segundo informações da Defesa Civil, apesar do susto, o motorista não sofreu ferimentos e passa bem. Com o tombamento, parte da carga de frangos ficou espalhada pelo local, acarretando também na morte de algumas das aves. As causas do acidente ainda serão apuradas e até as 9h30 de hoje a carreta ainda não havia sido removida do local, exigindo atenção redobrada dos motoristas.
3: Bombeiros.
4: Um incêndio atingiu um apartamento de um residencial multifamiliar e mobilizou equipes do Corpo de Bombeiros e Polícia Militar, além de Defesa Civil e SAMU, na vizinha cidade de São João del Rei. Isso aconteceu na manhã de ontem, quarta-feira. O incêndio causou danos em diversos cômodos do apartamento. Conforme relatos de moradores, há indícios de que o incêndio possa ter sido provocado de forma intencional. Informação que será investigada pelas autoridades. Ainda segundo os relatos, a moradora do apartamento é acompanhada pelo Centro de Atenção Psicossocial, CAPS, e faz uso de medicação contínua. Ela foi atendida pelo SAMU e encaminhada à unidade de pronto atendimento para avaliação médica. Após a ocorrência, a Defesa Civil realizou a vistoria preliminar e interditou o apartamento atingido, além de um cômodo do imóvel localizado logo acima, devido à possibilidade de danos estruturais. Uma nova inspeção técnica será realizada para avaliar as condições de segurança e definir quando os ambientes poderão ser liberados.
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2: A Comissão de Constituição e Justiça, CCJ, da Câmara dos Deputados, aprovou um projeto de lei que torna mais rigoroso o processo de declaração de insanidade mental de acusados por crimes. Atualmente, réus considerados total ou parcialmente incapazes de compreender o caráter ilícito de seus atos podem ter a pena reduzida ou até mesmo ser isentos de punição, sendo encaminhados, neste caso, para tratamento médico obrigatório. Pela proposta, o laudo pericial deverá ser elaborado por perito oficial, preferencialmente especializado em psiquiatria ou psicologia forense. O projeto ainda prevê que o histórico de transtornos mentais do acusado seja considerado para a instauração do incidente de insanidade mental e autorizada a defesa indicar um assistente técnico para acompanhar a perícia. Segundo o autor do projeto, a medida busca atualizar a legislação brasileira e reforçar a segurança jurídica na avaliação desses casos. Ele citou como exemplo o episódio envolvendo o ex-atleta Igor Eduardo Cabral, que alegou ter sofrido um surto claustrofóbico após agredir a namorada com 61 socos dentro de um elevador em Natal. Eu não sei nem o que comentar.
4: Eu não consigo nem comentar essa brutalidade. uma pesquisa que foi divulgada ontem, quarta-feira, em alusão aos 20 anos da Lei Maria da Penha, revelou que 54% das brasileiras já tiveram algum relacionamento com homens e sofreram algum tipo de violência praticada por parceiros ou ex-parceiros. Isso equivale a cerca de 47 milhões de mulheres. A violência psicológica aparece como a mais frequente, seguida pelas agressões físicas, morais, sexuais e patrimoniais. Entre os homens entrevistados, 11% admitiram ter cometido algum tipo de violência contra sua parceira. Embora a Lei Maria da Penha seja amplamente conhecida pela população, a pesquisa indica que a maioria considera sua aplicação insuficiente. 8 em cada 10 mulheres acreditam que a legislação não funciona como deveria, enquanto 82% avaliam que ela sozinha não é capaz de enfrentar a violência doméstica. Além disso, apenas 41% das entrevistadas consideram que as forças de segurança estão preparadas para atender adequadamente mulheres vítimas de violência.
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4: A gente muda o nosso assunto no Cidade Alerta hoje para fazer uma homenagem e elencar coisas boas da nossa cidade, né, Thiago?
2: E merecem, são merecedores dessa homenagem, desse momento aqui no nosso jornal. E assim, a gente que ganha também.
4: A gente que ganha. Olha, eles começaram com um pequeno restaurante montado em uma garagem aqui em Barbacena e 13 anos depois transformaram o negócio em uma referência na cidade. Hoje, além da casa em Barbacena, eles têm mais 2 restaurantes abertos na Europa. Eu conversei com o Júnior e Michele do Espetos para conhecer um pouquinho a trajetória do casal, os desafios que eles enfrentaram aí ao longo do caminho e como o empreendimento local conquistou espaço também no mercado internacional. O bairro do Campo, carinhosamente conhecido como Polo Gastronômico de Barbacena, reúne bares, restaurantes, gente bonita e, claro, a boemia da cidade. Mas essa história que a gente vive hoje aqui no bairro do Campo começou há muito tempo atrás. Um dos pioneiros dessa história é um casal cheio de atitude, apaixonado pela culinária e apaixonado por churrasco. Foi há 13 anos que eles criaram um dos primeiros restaurantes desse bairro, que hoje é referência para todo mundo. Eu estou conversando ao vivo aqui hoje, diretamente da terrinha, que eles estão do outro lado do oceano, diretamente de Portugal, com Júnior e Michele do Espetos. Muito bom dia, que alegria ver vocês, gente.
5: Bom dia, Grazi, tudo bem?
6: Bom dia, alegria também vê-la.
4: Gente, que história bonita, 13 anos do Espetos, o restaurante que marca ali esse início nesse polo gastronômico que a gente vive no bairro do Campo aqui em Barbacena hoje. Me conta um pouquinho, qual que é o sentimento que vocês estão nesse momento de celebrar aí 13 anos? A gente já passou de uma década, estamos encaminhando para uma década e meia dessa história.
5: Bom, Grazi, é muita emoção. Quando a gente começa a olhar para trás, a gente vê quanto que foi desafiador, quanto que foi mágico, né? Toda essa construção, passamos pela pandemia, e foi tanta coisa, tanta história que tem nesse lugar, é que, né, Michele?
6: Muito desafio, né? Também.
5: Mas sempre foi muito prazeroso.
4: Vamos contar então para o pessoal, para a gente entender, como eu falei que vocês são os primeiros a chegar ali no bairro do Campo, como que o Espetos começou, de onde que surgiu essa ideia, como é que veio tudo isso para acontecer o que é hoje? Me conta lá do início como é que surgiu essa ideia, Júnior e Mi.
5: Na verdade, nós tínhamos já um restaurante na BR, né, que fica em Correia de Almeida, e aí eu tinha uma vontade muito grande de ter um espetinho em Barbacena, né? Eu ia às vezes no mercado, alguma coisa assim, poxa, podia ter um espetinho aqui pra gente comer. E aí, passando um dia no bairro do Campo, vi uma loja, uma garagem, na verdade, com uma faixa amarela, alugas, e aí passou. Aí mais uma vez surgiu a oportunidade de Barbacena, fui e vi aquilo de novo. Aí na terceira vez eu falei, Michele...
6: Não, no primeiro momento pelo amor de Deus, não inventa moda não, por favor, como sempre.
5: Aí eu falei, vamos ligar para saber? Aí ela, vamos, então liga aí, deixa eu ver. Aí liguei, a Valéria atendeu, e aí chamou a gente pra gente lá ver, sempre muito agradável, né? E aí vimos aquela garagem, era uma garagem mesmo, com 2 banheirinhos, eu falei assim, caramba, um espetinho aqui vai dar bom, hein? E aí, tinha uma saveirinha, 94, vendi a saveira e coloquei o dinheiro todo lá dentro daquela garagem. E aquela garagem se transformou no que é hoje o Espetos.
4: Júnior, o que, que você mais aprendeu nesses 13 anos com o Espetos?
5: Olha, Grazi, é uma carga bastante generosa, sabe? Porque Eu sempre fui muito aventureiro, né? A gente costuma brincar que eu sou a pipa e a Michelle fica aqui embaixo segurando a linha. E eu sempre gostei de voar, né? Sempre quis arriscar, sempre quis inovar, sempre quis trazer coisa nova. E algumas vezes eu errei, né? No meio do caminho. E pelo amadorismo, né? Porque eu era muito novo, né? Vamos dizer assim, já mexi já com o negócio, mas pelo amadorismo a gente acaba perdendo muita coisa, né? Mas a gente constrói carga, né? Você vê que hoje a gente está aqui em Portugal e está sendo desafiador também, gigantesco, porque é outro país, outra cultura, outras regras, outro tudo. Mas eu confesso para você que o Espetos, ele me trouxe amadurecimento, me trouxe força, me trouxe coragem. Então veio muita coisa desse lugarzinho aí, que era simplesmente uma garagem, não somente uma construção de bens materiais ou alguma coisa, mas espiritual, mental, muita coisa. O Espírito traz muita coisa legal pra gente, muita coisa mesmo.
7: Como é que tá o cenário de vocês hoje em Portugal? Me conta um pouquinho o que vocês já construíram aí. Tem 2 anos que vocês estão aí, tem?
5: Já tá indo pro terceiro
6: ano. Fevereiro agora, próximo
7: terceiro
6: ano.
7: Terceiro ano, fevereiro do ano que vem. Qual que é a estrutura que Júnior e Michelle hoje já conseguiram conquistar em Portugal?
5: Pode falar?
6: Pode ficar.
5: Ah, eu? Nós temos o casal Parrilha, que é uma churrascaria rodízio, né, especializada em carnes, assim também como os espetos. E, na verdade, iniciamos o casal Parrilha com o mesmo contexto dos espetos, com pratos à la carte, sabe? Cortes nobres de carne e tudo mais. Mas aquilo não estava pegando, estava muito difícil. O primeiro ano foi desafiador demais. Tivemos vários dias sem entrar a gente dentro do restaurante. Imagina que loucura. Então, assim, foi muita lágrima derramada aqui, porque outro país, sozinho, longe da família, arriscando tudo. E, enfim, fui para o Brasil, fiquei 3 meses aí, voltei. Na hora que eu voltei, falei, preciso mudar o conceito. E aí instalou a ideia do rodízio. Iniciamos o rodízio e, graças a Deus, a casa começou a reagir, as pessoas começaram a vir mais.
6: Não sei se eu estou falando besteira, mas eu acho que aqui na cidade de Braga nós somos a terceira casa de rodízio.
5: É.
6: Só tem 2 e mais nós, se eu não me engano.
5: Sim.
7: Você falou o seguinte, vai ter festa dia 30?
5: Tem que ter. Tem que ter uma mega festa.
7: Então, ó, eu fiquei sabendo aqui, através da Luciene, ela me mandou que vocês estão preparando 2 ações no restaurante. Uma ação é do sanduíche mais pedido da casa, que é o X-Anos Bacon.
6: Sim.
7: Vai vir no precinho, é verdade? Olha, tem que ser. Minha equipe técnica que parou toda agora para me olhar para trás, levantou a mão e falou...
5: Vai vir no precinho super especial. Inclusive, o Espetos... Ele foi o primeiro restaurante a ter hambúrguer artesanal de Barbacena, feito na brasa.
7: Premiado, inclusive.
5: É, premiado, exatamente. É uma curiosidade que eu vou contar. Em 2016 foi.
7: Então, olha, parabéns pelos 13 anos do Espetos. Que venham muitos outros. Parabéns pelos quase 3 anos de Portugal. Que a história de vocês realmente sirva de inspiração. Esse é o motivo desse programa hoje. A gente mostrar para as pessoas que mesmo com tantas adversidades, com tanta dificuldade, quem tem trabalho, quem tem Deus no coração e quem tem propósito consegue vencer.
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2: 11h26, a Agência Nacional de Vigilância Sanitária, Anvisa, aprovou o registro de 5 novos medicamentos à base de semaglutida, substância utilizada no tratamento do diabetes tipo 2 e da obesidade. Os produtos autorizados são a Zempinel, Zemavi, Orsema, Semazum e Ouose, todos em formato de caneta injetável para aplicação subcutânea, e a decisão foi publicada no Diário Oficial da última quarta-feira. A semaglutida é o princípio ativo presente em medicamentos como o Ozempic e o Wegovy e atua no controle da glicemia e na redução do apetite, motivo pelo qual ficou conhecida como a caneta emagrecedora. Apesar da aprovação regulatória, a Anvisa não informou quando os novos medicamentos estarão disponíveis no mercado nem quais serão seus preços. A expectativa é que a entrada de novos fabricantes aumente a oferta e estimule a concorrência, o que poderá contribuir para a redução gradual dos preços e ampliar o acesso ao tratamento.
3: Nacional.
7: Os
4: estudo mostrou que eventos extremos causaram quase 5 mil mortes no Brasil. As informações com Pedro Lacerda.
8: Um estudo do CEMADEM, o Centro Nacional de Monitoramento e Alertas de Desastres Naturais, da USP, a Universidade de São Paulo, e do INPE, o Instituto Nacional de Pesquisas Espaciais, mostra que 9 em cada 10 municípios brasileiros já sofreram algum desastre relacionado à água nos últimos 35 anos, entre inundações, deslizamentos, tempestades e secas. Nesse período, eventos extremos causaram quase 5 mil mortes e prejuízos de 123 bilhões de dólares à economia do país, segundo os pesquisadores. As inundações foram o desastre mais recorrente, com 45% dos registros. Já as secas, apesar de corresponderem por apenas 6% dos casos, concentraram 35% das mortes. O Nordeste é a região com mais municípios atingidos, 1.765, seguido por Sudeste, Sul, Norte e Centro-Oeste. O Sudeste registrou o maior número de mortes por enchentes, o Sul, o maior número de mortes por tempestades e o Nordeste, o maior prejuízo econômico por secas prolongadas. Segundo os pesquisadores, além do clima extremo, a falta de preparo e de estrutura também explica o tamanho do impacto.
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4: E com o apoio da Clínica Convertentes, Cidade Alerta vai ficando por aqui, mas todas as notícias que você acompanhou aqui hoje e muitas outras, você consegue acompanhar com a gente nas nossas redes sociais. 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Tiago Rossi, até amanhã.
2: Até amanhã, Graziella. Bom dia para os nossos ouvintes. Aproveitando a presença de Washington Lima aqui, vou fazer uma pergunta. Washington, vai ter aquele VAR surpresa também para o Palmeiras?
9: Nossa, Tiago, polêmico.
4: Chama o VAR.
9: Ontem a rodada foi polêmica, inclusive em Palmeiras e Vitória.
4: Chama o VAR.
2: Então fica atento aí que o Seleção 93 vai desvendar o VAR do Palmeiras.
4: Vem aí, Seleção 93.
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10: Bom dia, torcedor, eu sou Beto Santos, a Seleção 93 está na área. As informações do que acontece no esporte agora.
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10: Não para mesmo, né? Vamos falar aqui de Barbacena e região. Já tem jogos confirmados no final de semana, Washington.
9: Bem, até isso. Vamos com alguns jogos confirmados para esse final de semana. Amistoso na Arena Olympique com o Olympique Clube contra o Sport Futebol. E temos mais jogos, Beto.
10: Tem mais jogos também na Arena do Campo Lide também. A bola vai rolar também na Arena do Palmeiras.
9: É isso, Beto. Na Arena Palmeiras vamos ter um amistoso entre Palmeirinha contra Palmeiras do Peixoto. E na Arena Campo Lide, jogo do Veteranos. São Sebastião de Campo Lide contra Master BQ.
10: E lá no campo do Minas, lá no bairro Guacortó, também vamos ter a grande final.
9: Grande final da Minas Cup, Beto. JJ Futebol Clube contra Minas Futebol Clube.
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16: É, o atacante Coelho já está no processo de transição, teve um edema muscular, ficou fora do último jogo apenas do Galo, e se estiver 100% recuperado, dependendo dos treinos de hoje e amanhã, será a volta confirmada contra o Juventude. Sábado, 7:30 da noite, primeiro duelo da Copa do Brasil, oitavas de final, na Arena MRV. O jogo de volta será na terça-feira, lá em Caxias do Sul. O Coelho pode ser uma das novidades. Alan Franco e Gustavo Scarpa também têm chances de reaparecerem. Estão num processo de recondicionamento físico. E outra boa notícia no Atlético na semana é o volante Patrick, que não joga há mais de um ano, teve lesões graves, já iniciou o processo de transição e em breve vai ser mais uma opção para o técnico Barba do Luz.
9: Completando a informação do Cláudio Rezende, sem atuar desde junho do ano passado, o volante Patrick Silva do Atlético está próximo ao retorno dos gramados. Jogador de 22 anos, está em processo de transição física, segundo divulgado pelo próprio Galo. Patrick está recuperado de uma lesão ligamentar no joelho sofrida no último dia do dia 5 de abril. Agora, a expectativa é que ele esteja à disposição, sim, do Eduardo Domingues nas próximas semanas. Patrick não atua desde 1º de junho de 2025, quando o Atlético venceu a equipe do Ceará por 1-0 na Arena Castelão. De lá pra cá, o meio-campista teve que lidar com uma fratura por estresse na coluna, além da contusão já citada. Ele perdeu mais de 60 jogos do Alvinegro no período.
10: O Marcolino, o Galo vem com força total para jogar a Copa do Brasil.
17: Sem dúvida, a Copa dos Milhões, né, Beto? A Copa do Brasil é uma competição que dá muito dinheiro ao campeão, então o Atlético vem forte e vem animado, porque por causa da vitória em cima do líder do campeonato do domingo, traz mais motivação para esse jogo no sábado, que tem que fazer um grande resultado aqui para ir no Sul e jogar com o regulamento debaixo do braço.
10: E é um jogo difícil, né, Washington?
9: É um jogo difícil, Beto. Como a gente disse aqui ontem, o Juventude não é um adversário bobo, não. Pode pegar time grande de surpresa. Pegou o São Paulo de surpresa ali. Então o Atlético tem que vir com força total e respeitar o adversário.
10: 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Vamos notícias celeste com Emerson Pancieri. Chega mais, Pancieri.
18: Buscando a 8ª vitória no Campeonato Brasileiro, o Cruzeiro entra em campo aqui em Curitiba contra o Coxa, contra o Coritiba, às 9:30 da noite, segunda rodada do retorno do Brasileirão. E o técnico Arthur Jorge, contando com a volta do Gerson, que estava suspenso, Matheus Pereira estava suspenso, podendo também relacionar o garoto Kaique Kenji, tem um potencial enorme, jogador está no grupo do Cruzeiro concentrado. O Wanderson não veio, opção do treinador. E o Chico da Costa está fora dos planos. Não aceitou ser negociado com o Sport. Cruzeiro também não tem objetivo com o Chico da Costa. O jogador vai ser realmente negociado. Deixa eu trazer uma provável formação do Cruzeiro com Otávio, William, Fabrício Bruno, Jonathan Jesus e Rojas. Lucas Romero, Gerson, Mateuzinho, Matheus Henrique ou Marquinhos com Matheus Pereira na frente. Arroio de titular é uma possibilidade com o Caio Jorge. Sobre o Jonathan Jesus, o Cruzeiro não recebeu a proposta oficial ainda da Real Sociedad, pode acontecer, mas não tem interesse em vender o zagueiro Jonathan Jesus.
9: E ainda falando de Cruzeiro, desfalques também do Cruzeiro para o jogo de hoje. Luiz Sinisterra teve a grave lesão na coxa esquerda confirmada, o Gabriel Peck, a gente já sabe, fratura na tíbia, o Léo Aragão se recupera de uma lesão na coxa, o Cássio também se recupera, não volta o goleirão, e o Fagner está suspenso para o jogo de hoje. De verdade, o único que não vem para o jogo, que a gente não sabia, era o Fagner. O Cruzeiro é atualmente o 11º colocado, com 27 pontos, e o Red Bull Bragantino ocupa a 5ª posição, com 31, e é o último time que está na zona de classificação para a competição europeia. Neste ano, até aqui, o número de vagas do Campeonato Brasileiro diminui, já que o vice-campeão da Copa do Brasil também se classifica para a Libertadores. O G6 virou G5, mas pode crescer novamente, depender dos campeões do torneio mata-mata. Então o Cruzeiro vai em busca de chegar mais próximo da zona da Libertadores, Beto.
10: É, o Cruzeiro precisa, né, ir com força total, já que está jogando aí fora de casa. É um jogo importante, né?
17: Sem dúvida, tem que dar o troco no Curitiba, porque no primeiro turno o Curitiba veio aqui e ganhou do Cruzeiro. O Cruzeiro estava ganhando de 1-0 com um gol de Matheus Pereira e tomou a virada no segundo tempo, com um frango do Matheus Cunha. Então o Cruzeiro tem que ir lá hoje e impor seu time, porque hoje está jogando com força máxima, vamos dizer, que estão todos titulares. Então, só o Fagner.
9: Só o Fagner
17: faltou. Tem o William lá, que é a mesma patamar do Fagner. Então o Cruzeiro hoje tem tudo para fazer um grande jogo, até porque tem que ter mais empolgação, porque no domingo já começa também nova decisão pela Copa do Brasil.
10: E já já voltamos com notícias de todo o Brasil.
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10: E ontem, torcedor, pela Sul-Americana, o Vasco venceu com uma vitória simples por 1-0, mas está na próxima fase.
9: Beto, foi sofrido, mas o Vasco está classificado na Sul-Americana com um gol de Thiago Mendes no final da partida. O Cruz Maltino venceu o Independiente de Medellín da Colômbia pelos playoffs da Sul-Americana em São Januário por 1-0, carimbou a vaga. A classificação veio porque o Cruz Maltino empatou por 2-2 no primeiro duelo na Colômbia. Com isso, na soma dos placares, a equipe carioca avança no torneio continental. O primeiro jogo das oitavas de final da Copa Sul-Americana será entre os dias 11 e 13 de agosto. O Vasco começa decidindo em casa contra o Olímpia do Paraguai. A data e a hora ainda serão confirmadas pela Conmebol.
10: Então tá aí, Marco. O importante é vencer, né?
17: Não, mas foi sofrido, viu, Beto? Gols 42 do segundo tempo. Um toma lá da cá e a bola bateu, foi batendo, entrou. O importante é ganhar.
9: O Medellín queria levar para os pênaltis, né? Mas o Vasco levar. Foi para cima.
17: Agora vai pegar o Olímpia do Paraguai, que é um time que vem da Libertadores. Então agora esses times que passaram agora começam a pegar os terceiros colocados, quem não classificou na Liberta. E o Olímpia estava jogando um bom futebol, eu acho que o
10: Sempre Vasco... Sempre tem boa participação, né?
17: Eu acho que o Vasco vai passar dificuldade agora com o Olímpia.
10: E olha só, em um jogo com muitas polêmicas, o Palmeiras venceu Vitória no Brasileirão, Washington.
9: E bota polêmica nisso, hein, Beto? O Palmeiras goleou Vitória por 4-0 ontem no Barradão pela 21ª rodada do Brasileiro. Fabiano Souza contra Maurício e Arias balançaram as redes. O jogo ficou marcado por duas expulsões do lado da equipe mandante. Kaká recebeu um cartão vermelho depois de um carrinho na panturrilha de Arias. Primeira polêmica, pra mim aquele carrinho não foi pra cartão vermelho. Luan Cândido fez um sinal de roubo logo depois e também foi expulso. Com o resultado, o Verdão aumentou a distância na liderança do Brasileiro em relação ao Flamengo, segundo colocado. Agora são 8 pontos de vantagem pra equipe paulista. E eu vou falar assim, antes até de perguntar pro Marco Aurélio, teve um lance do Maurício que pra mim era expulsão, hein?
10: É, Marco Aurélio.
17: A arbitragem eu não vou nem falar, porque para nós,
9: foi
17: a arbitragem do Brasil é a pior arbitragem do mundo. Não tem arbitragem pior do que a do Brasil, né? A pior arbitragem do mundo. Agora, o jogo em si, eu concordo com o Austin, o primeiro lance polêmico foi o Maurinho. O Maurinho deveria ter sido expulso.
9: Maurício, né?
17: Maurício, ele deu uma cotovelada...
10: Jogador do Palmeiras.
9: Ele
17: deu uma cotovelada no zagueiro do
9: No próprio Kaká, inclusive.
17: No próprio Kaká, era o Kaká. O Kaká levou ponto, teve que levar ponto.
9: Do jogo. Ele deu uma cotovelada intencional.
17: Do lado do juiz. Aí, logo em seguida, 30 segundos depois, veio a primeira expulsão, que pra mim não era expulsão, era cartão amarelo, não deveria ser. E o outro cartão vermelho, com certeza. Hoje tem 1 milhão de câmeras dentro dos estádios.
9: Esse foi merecido.
10: Você não pode fazer
9: o jogo de roubo.
17: Jogador profissional fazer o que ele fez ontem tem que ser banido do futebol brasileiro. Então, para mim, a pior arbitragem que eu vi ontem. E ontem beneficiou muito o Palmeiras.
10: E vamos falar de coisa boa. 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E também pelo Brasileirão, o Inter jogou bem ontem, mas conseguiu aí arrancar, o Flamengo conseguiu arrancar um empate aí no final, Washington.
9: É isso, Beto, o Internacional até jogou bem, saiu na frente, mas cedeu um empate 1-1 com o Flamengo ontem na 20ª do Brasileiro. Vitinho abriu o placar no Beira-Rio, em Porto Alegre, e Samulino deixou tudo igual. O Colorado perdeu a oportunidade de respirar na luta contra o rebaixamento, enquanto o rubro-negro segue em uma grande desvantagem para o líder Palmeiras.
10: O Flamengo dando mole, né? Poderia ter dois empates, poderia ter duas vitórias, estava colado aí na equipe do Palmeiras.
17: Ah, a torcida do Flamengo tá cuspindo marimbondo lá com o Leonardo Jardim. Se continuar assim, ele cai na próxima rodada.
10: Lá no Flamengo não é brinquedo, não.
17: A torcida lá pega, mas pega, chamaram de burro e tudo, uma confusão danada. Mais uma vez é mole. E com esse empate, o Internacional respirou e colocou, sabe quem na zona da degola?
9: O Grêmio.
17: O adversário dele de Porto Alegre é o primeiro colocado, é o primeiro na zona da degola.
9: Então Grêmio e Vasco agora estão na zona da degola.
17: Grêmio e Vasco na zona da degola. Remo e
9: a Chapecoense.
17: E ontem, deve falar daqui a pouco, Mirassol.
9: Deu um pulo pra cima.
10: Então tá, em um jogo movimentado, mas sem gols, Fluminense e Bahia ficaram no empate, que inclusive teve aí vai pro Hulk, hein?
9: Foi um jogo movimentado no Maracanã. O Fluminense teve mais chances e o Bahia criou algumas poucas, mas o 0-0 insistiu e prevaleceu na 11ª do Brasileiro. Com o resultado, o time da casa chegou a 4 empates seguidos, foi a 34 pontos, seguido na 4ª posição da tabela. Os visitantes com 32 subiram para uma posição e chegaram no 5º lugar. Próximo compromisso do Fluminense é no sábado contra o Vasco, pelo primeiro jogo das oitavas da Copa do Brasil. O Bahia encara o mesmo Cruz Maltino, mas no dia 9 pelo Brasileirão.
10: O Marco Aurélio, o elenco do Fluminense ainda não se encontrou em campo.
17: E tá difícil encontrar, viu, Beto? Que ontem o Hulk perdeu um gol cara a cara no primeiro tempo. Ele, a bola e o goleiro, era só ele tentou tirar, mas tirou muito o goleiro. E no final, que ele foi substituído, a torcida do Fluminense mas falou até espumar o canto da boca ontem contra o Hulk fez gesto para a torcida, não gostou de ser criticado pela
9: torcida do Fluminense. E agora o Hulk
10: vai.
9: A torcida do Fluminense não tá gostando dele, e a torcida do Galo tá pegando o pé dele também, porque toda coletiva que o Hulk faz, ou entrevista que ele faz, ele fala mal do Atlético. Pelo amor de Deus, Hulk, esquece o Atlético aí, vai jogar no Fluminense.
17: Passado. Eu acho que eles estão colocando o Hulk de camisa 9 e não joga como centroavante. Ele gosta de jogar do meio pra frente, colocando ele muito ali na área. Não é o estilo do Hulk, eu acho que ele não vai se dar muito bem no Fluminense também, não.
10: E falando de Corinthians, na madrugada de hoje, o Corinthians enviou aí a proposta para o seu camisa 10.
9: Beto, Corinthians finalmente enviou na madrugada dessa quinta-feira um novo contrato para o atacante Memphis Depay. Agora o staff do jogador analisa o documento antes de seguir para a assinatura do novo vínculo. A equipe que cuida da carreira do holandês aguardava o recebimento do contrato desde a última terça-feira. Por conta da demora do timão em formalizar os papéis, Memphis ainda nem retornou para o Brasil. O atleta disputou a última Copa do Mundo com a Holanda, que caiu na fase dos 16avos para o Marrocos, e desde então ele está de férias. O novo contrato do Memphis Depay com o Corinthians terá a validade de 2 anos. O atacante de 32 anos aceitou reduzir o salário que havia no vínculo anterior, mas ainda tem dinheiro do clube a receber. Os 44 milhões de reais de dívida do Corinthians com o Memphis, relativos a premiações e metas alcançadas, serão diluídos no recebimento do jogador ao longo das próximas temporadas.
10: Ô Marco Aurélio, será que o camisa 10, o Mendes, né? Pai, ele fica no Corinthians?
17: O Mendes, você sabe como é que é, o negócio dele é dinheiro.
9: É dinheiro.
17: Né? Dinheiro e vida boa. Se o Corinthians está proporcionando isso para ele, dando dinheiro e vida boa, com certeza ele vai renovar.
9: Mas, ó, essa parte financeira do Corinthians aí, não sei não, tá demorando muito, eu acho que vai melar esse trem.
17: Mas o Corinthians, a gente fala que tá quebrado, tá aqui, mas acaba
9: tira o dinheiro,
17: não sabe de onde sai dinheiro.
10: Corinthians e Flamengo, dinheiro não é problema.
17: Quase 6 milhões pra um jogador desse aí é muita loucura pra atualidade do futebol brasileiro.
10: E passando aí para a Série B, o América tem um novo patrocinador, é isso, Washington?
9: É isso, Beto. O América comunicou um acordo de patrocínio com a Biz, empresa provedora de internet e atende mais de 70 cidades em Minas Gerais e no Espírito Santo. O contrato de patrocínio é válido até o final de 2028 e a marca empresa será estampada na barra lateral do uniforme americano. O diretor de marketing e negócios do América celebrou a parceria com essa nova empresa.
10: E olha só, vamos falar de seleção brasileira, né? E falando de seleção, Ancelotti indica fim de medalhões na seleção. E começando aí pelo Neymar.
9: Beto, gosta. Se para muitos fãs e torcedores é difícil imaginar que o ciclo de Neymar na seleção brasileira tenha chegado ao fim, para o técnico Carlo Ancelotti, o momento é de renovação. Em entrevista ontem, o treinador afirmou que a prioridade será aproveitar os próximos amistosos para observar novos jogadores. Ao falar sobre renovação da equipe, Ancelotti destacou que a Copa do Mundo marcará o encerramento de uma geração histórica da seleção. O treinador começou citando Neymar, mas também mencionou o lateral e zagueiro Danilo e o volante Casemiro. Questionado sobre a possibilidade de utilizar esses jogadores mais experientes nos amistosos do próximo ano, Ancelotti reforçou que a prioridade é dar novas oportunidades para essa nova geração.
10: Aí fica essa interrogação, hein, Marco Aurélio?
17: Eu quero até ver essa seleção.
9: Você quer acreditar, né?
17: Seleção que ele vai fazer. Eu se eu fosse um jogador igual o Matheus Pereira, se ele chamasse agora para o amistoso, eu não ia.
9: Você não aceitava?
17: Não aceitava, porque eu acho que o momento do Matheus Pereira foi a seleção brasileira na Copa
10: do Mundo. Na Copa do Mundo.
17: Por que agora ele quer fazer uma renovação, sendo que ele tinha...
10: Quantos anos o Matheus Pereira? 27?
9: Eu acho que é isso mesmo.
17: 27 ou 28 anos.
9: 27 28 anos.
17: Então, agora ele quer fazer uma renovação. Por que ele não fez uma renovação quando ele começou a montar a seleção para a Copa do Mundo?
10: Então fica aí, né? Mas eu acredito, né? Inclusive tem vários jogadores.
9: Ele tá com 30 aí. Anos aí, Beto, só pra...
10: 30 já?
9: 30 anos, chegou então, a 30 anos.
10: Já não é renovação.
9: Já não é mais renovação. Né?
10: Então fica aí, mas temos bons jogadores aqui no futebol brasileiro aí com idades.
17: Tô doido pra ver, né? Agora em setembro, tem a data FIFA agora em setembro, uma data forte.
10: E o Brasil vai fazer 3 amistosos esse
17: eu
10: ano.
17: Eu quero ver essa nova renovação.
9: Essa renovação. Não, e uma coisa, Marco Aurélio, Beto Santos, vocês acham que ele vai dar oportunidade pra aqueles jogadores que a gente não conhece ou vai tentar focar mais em Brasil dessa vez? Eu gostaria que ele focasse em alguns jogadores do futebol brasileiro.
17: Mas, por
9: exemplo, chamar Ibanez pra mim não fez sentido nenhum na Copa do Mundo, continua não fazendo.
17: Vamos ver o que que ele vai fazer, se realmente vai ser renovação.
10: Em termos de renovação, se você for analisar friamente no Campeonato Brasileiro, não tem que correr ninguém,
17: hoje
10: não.
17: Não tem ninguém. Não tem
9: craque. Né? Aqui não.
17: O Brasil tem uma geração desde 90, que não
9: 2002, tem... 2002, 2006,
17: acabou. Não tem craque.
10: O Brasil não tem craque. Então é difícil, Ancelotti. E dando uma voltinha na Fórmula 1, tem brasileiro na mira de equipes.
9: Beto, em alta na Fórmula 2 e na mira de equipes da Fórmula 1, Rafa Câmara foi à pista no circuito Fioriano ontem para realizar um TPC, que é um teste de carros anteriores, com a Ferrari. O dia de atividade no autódromo italiano foi apenas para o piloto pernambucano de 21 anos, fechado para ele. Segundo informações do Auto Racer da Itália, a sessão serve como uma preparação para testes que fará no carro da Haas, equipe interessada no piloto brasileiro. Outra equipe também interessada em Rafa Câmara é a Cadillac. De acordo com a Motorsports, o time estadunidense avalia a contratação do brasileiro diante de dúvidas sobre a promoção da Conto Herta da Fórmula 2 para a Fórmula 1.
10: Ô Marco Aurélio, quanto mais brasileiros, mais chance temos de ver vitórias verde e amarela.
17: Sem dúvida, e ele está fazendo um bom campeonato da F2, está ganhando várias corridas, está disputando lá, ponta a ponta a liderança do campeonato. E é um grande nome para o Brasil, viu?
10: E vamos então com nossos destaques de hoje. Eu começo com você, Washington Lima.
9: Roberto, meu destaque de hoje então vai para a rodada de ontem, como o Marco Aurélio até puxou. A retomada do Mirassol. O Mirassol ontem que saiu da 18ª posição e pulou para a 14ª posição com mais uma vitória sobre o Remo. Mirassol que fez um bom brasileiro do ano passado, mas não estava fazendo um bom brasileirão esse ano. E agora, quem sabe, uma retomada para sair do Z4.
10: E o seu destaque, Marco Aurélio?
17: O meu destaque é o Bragantino, ontem também passou na Sul-Americana, ganhou ontem de 1-0, está classificado e já tem o seu
9: adversário.
17: Ponto já marcadinho na Sula. Bragantino e o Galo de Belo Horizonte.
10: E o meu destaque, sabe para quem que é? Para a torcida do Internacional. Eles foram no Beira-Rio, incentivou. Parece que a equipe atendeu o chamado
17: Muito baixo, 20 mil pessoas.
10: Mas foi o torcedor, né, incentivou e a equipe do Internacional até que fez
17: jogou bem.
9: O Marco Aurélio falou que foi. Acho que foi até muito, porque o clima lá no Rio Grande do Sul tava pesado.
10: Então,
9: até furacão,
17: E detalhe, o goleiro ontem foi estranho de Matheus Cunha ontem no gol do Internacional.
9: Ex-Flamengo, ele queria uma lei do ex,
17: Ex-Cruzeiro, ele jogou uma nota 3,5
10: pra ele. E mais um destaque aí, eu acho. Beto,
9: meu destaque é que hoje a primeira Libertadores do Cruzeiro completa 50 anos, dia 30 de julho, está na história do Cruzeiro. Nessa mesma data, em 1976, o Clube Celeste escrevia um dos seus principais capítulos épicos para vencer a primeira Libertadores.
10: E mais um destaque aí, Marfaré.
17: Essa é boa, o campeonato inglês esse ano, que vai começar agora, proibiu os times de usar patrocinadores de quem?
9: De Bet.
17: Bet. Está boa. Proibido. Boa. Não pode. E tem time lá passando dificuldade para arrumar patrocinadores, porque está proibido estampar a camisa ou em qualquer parte do uniforme. Bet, parabéns, eu adorei isso. Acho que tem que ser assim, porque esse tal de Bet,
10: E manda no futebol brasileiro, né,
9: Márcio? No mundo, né, Beto?
17: Então lá tá proibido, é proibido agora ter patrocinadores Betos.
10: Então agora vamos começar a saideira. Uma saideira aí, Marco Aurélio.
17: Saideira que o Hulk... vamos então falar de Vinícius Júnior.
9: Opa!
17: Parece que tudo indica que ele está renovando o seu contrato com o Real Madrid. O Arsenal do...
9: Desistiu.
17: Do Washington.
9: Gosto do
10: Arsenal. Tentou, mas fez uma oferta.
17: Furou e eu acho que ele vai ficar no Real Madrid, que tá montando...
9: Um timaço.
17: Rodri, um timaço.
9: Cucurella.
17: Um timaço que o Real Madrid tá montando.
10: Porque você sabe qual é o detalhe? Porque a próxima Copa, né? É na Espanha.
17: Portugal,
10: então, é uma vitrina, né? Essa Copa lá na Espanha, né? Com outros países. E fica aí, então. Mais uma saideira, Marco Aurélio.
17: Vamos à outra saideira, que hoje o Cruzeiro tem que virar a chave e ganhar, porque a torcida está com o pé atrás com esse time do Cruzeiro, que o time do Cruzeiro, depois da parada da Copa, está oscilando muito. Então, eu acho que agora o Cruzeiro tem que ir e o mercado e o Cruzeiro tem que contratar. Então, outra saideira é que o Chico da Costa
9: não
17: assinou contrato.
9: Não, vai ficar no Cruzeiro.
17: Fez pirracinho igual um bebê de...
10: Mas você sabe por causa de quê, né?
17: Mas o Cruzeiro que ia pagar o salário dele, não era o Sport.
9: Não era o Sport que pagaram, o Cruzeiro.
17: Aí os bastidores do Cruzeiro, que o senhor Pedro Lourenço também fez pirraço, ele está fora dos planos do Cruzeiro, vai treinar separado a partir de hoje.
10: E vai ser difícil o time querer o...
9: Vai ser difícil.
10: Chico da Costa.
9: Fez uma péssima... Fez um péssimo campeonato brasileiro, uma péssima vitrine pra ele mesmo, né, Beto?
10: Mais uma saideira. Beto,
9: uma saideira interessante. Essa aqui eu até falei nas redes sociais da 93FM ontem, mas o Brescia, que é um clube italiano de mais de 114 anos, Beto, ontem acabou por questões financeiras, ele decretou falência. Esse clube revelou o Pirlo, que quase foi o treinador da Itália, um dos grandes jogadores. Baggio passou pelo Brescia, Guardiola passou pelo Brescia, e ontem ele, Beto, do dia pra noite, ele acabou.
10: E lá acaba mesmo, né?
17: Acabou. E ontem também eu achei uma coisa interessante ontem, no jogo Palmeiras e Vitória. Sabe, aí eu fui procurar por Wallace, ex-Cruzeiro, só tá no banco.
10: Já tá no banco.
17: Tá bem. Vitória.
10: Eu não sei o que que aconteceu com o Alan.
9: Também não sei.
10: Quando ele chegou na equipe celeste como um superstar, né?
9: Um dos melhores volantes da Itália.
10: E na época foi muito dinheiro, né, que o Cruzeiro pagou, né?
17: Foi muito, acho que quase 36.
9: E eu lembro que na época eu cheguei a elogiar ele aqui no programa, porque era uma contratação espetacular do Cruzeiro.
17: Virou banco Vitória.
10: Então tá, gente. A gente vai embora. Amanhã a gente volta. Volta aqui na 93.3 e na Rádio Correio da Serra com 93, né? Seleção 93. Um abraço, Marco Aurélio.
17: Um abraço, torcedor, e até amanhã.
10: Um abraço aí, torcedor, e mais uma vez brilhando aqui no YouTube, ele.
9: Ô, Beto, quem brilha no nosso YouTube é ele, Jaime Júnior, hoje nos comandos técnicos. Vem chegando o Tá Na Mesa na 93 FM com Bia Zonzinho. E quem chega na Correio da Serra é a hora do professor. Aquele abraço e até amanhã.
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28: Um excelente início de tarde pra você. Hoje, dia 30 de julho, quinta-feira, você está na 93 FM em Barbacena. Vem aí, Tá Na Mesa, sua companhia na hora do almoço.
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28: Boa tarde para você que tá ligadinho na 93.3 com a gente. Começando Tá Na Mesa com música boa e muita informação na sua hora do almoço. Ao meu lado, Rafa Bertola. Boa tarde, Rafa.
1: Boa tarde, Bia. E é claro, uma boa tarde para você que escolheu estar com a gente na melhor hora do dia, a hora do almoço. E na nossa curiosidade curiosa do dia, hoje é aniversário da cantora e compositora Kate Bush, que faz 68 anos. O seu hit mais famoso, ele acabou voltando a ter sucesso graças aos dilemas da personagem Max de Stranger Things. Por isso, toca Kate Bush no nosso Tá Na Mesa.
28: Ai, adoro Stranger Things. Vamos lá com Running Up The Hill no nosso Tá Na Mesa.

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1: Seguimos no Tá na Mesa, chegando com informações do mundo pop, Rafa Bertola. Rafa, qual a indicação de hoje?
2: Olha só, Jumanji 3, ele ganhou o seu trailer essa semana. Então eu resolvi trazer hoje o clássico lá de 95 como recomendação. Pra quem não lembra, o filme narra a história de Alan Parrish, interpretado pelo grandíssimo Robin Williams, que fica preso em um jogo de tabuleiro mágico. 26 anos depois, duas crianças encontram o jogo e o libertam. Mas pra desfazer o caos da cidade, eles precisam terminar a partida.
1: Ai, gente,
2: é um clássico. O Jumanji, o primeiro, assim, me marcou. Um clássico da sessão da tarde.
1: Sim.
2: Vale a pena.
1: E com o Robbie Williams, né?
2: Exatamente.
1: O maior de todos. Seguimos com música por aqui na 93.

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6: Meio-dia e meia.
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1: Tá na mesa, segue te fazendo companhia na hora do almoço. Vamos dar aquele giro de notícia. Bom, uma decisão da Justiça do Trabalho determinou que o Instituto Nacional do Seguro Social, o INSS, passe a analisar, caso a caso, os pedidos de benefícios previdenciários de entregadores por aplicativo do iFood que sofreram acidentes ou adoeceram em decorrência do trabalho. A liminar tem alcance nacional, produz efeitos imediatos e impede que o Instituto rejeite automaticamente os requerimentos pela ausência de carteira assinada ou de comunicação de acidente de trabalho, o CAT. Também foi determinado que o INSS não poderá negar benefícios apenas porque o entregador é classificado como parceiro ou trabalhador autônomo. Cada pedido deverá ser analisado com base nas provas apresentadas. E algumas áreas do sul e do sudeste ainda pode registrar ventos fortes nessa quinta-feira, dia 30. A tendência é que as rajadas percam intensidade. O INMET mantém aviso do perigo potencial para ventos costeiros até as 23h59 dessa quinta-feira. O alerta abrange Bahia, Espírito Santo e Rio de Janeiro. O encontro do ar frio com as temperaturas elevadas provocou rápida mudança no tempo na quarta-feira, dia 29. No Rio de Janeiro, os ventos atingiram até 105 km por hora. A frente fria mantém muitas nuvens e provoca chuva em São Paulo nesta quinta-feira. Na capital, a temperatura máxima fica perto dos 24 graus Celsius. No Rio de Janeiro, o céu fica encoberto com previsão de chuva fraca moderada. Em Minas Gerais, a maior parte do estado segue com tempo firme. Então, vamos tomar cuidado. Continuando com música aqui, não tá na mesa.

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1: E voltando com mais notícias do mundo pop, Rafa Bertola, o que você traz pra gente hoje?
2: Olha só, uma série um tanto angelical, se a gente pode chamar assim. A série se chama Good Omens, mas é conhecida no Brasil como Belas Maldições. Uhum. A série acompanha o anjo Aziraphel e o demônio Crowley, que se unem para impedir o fim do mundo. A obra mistura sátira, burocracia divina e o afeto da dupla pela vida humana. A série foi lançada lá em 2019 na Prime Vídeo e foi concluído em maio desse ano com um especial de 90 minutos. Então fica a dica pra você ver nesse final de semana. E o Ashton gosta bastante, acabou de nos informar isso.
1: Sim, exatamente. E essa série é boa mesmo, eu já dei uma olhadinha e é bem
2: boa. É bem interessante.
1: Vem chegando agora o Rapa, o que sobrou do céu.

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0: E esse foi o som de California Girls, com a nossa diva Katy Perry.
1: Pois é, há 16 anos, lá em 2010, a cantora lançava esse hit que acabou de tocar. E pra marcar a data, é ela que encerra o nosso Tá Na Mesa.
0: E hoje o Tá Na Mesa foi ótimo, né?
1: Foi um ótimo programa, foi bom demais. Então fica aqui o meu tchau, até amanhã.
0: E até amanhã, ouvinte. Agora vem chegando o Conectados com a nossa diva Grazi e a nossa turma, né? Então vamos com eles e amanhã a gente volta.

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9: 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Eu tô chegando, hein? 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
1: Por aqui, devidamente conectados e roteando, eu cheguei para te fazer companhia ao vivo no seu rádio nesta super quinta-feira, último dia do mês de julho. Acabou as férias, criançada.
2: Ai,
1: acabou,
2: gente, acabou. Nem me lembra disso.
1: Acabou as férias, minhas crianças. Aqui a única criança da mesa é a Duda, porque ainda tá na escola, né? É. Ainda tá na universidade. Mas acabou as férias, as mães agradecem nesse momento. Mãe de menina agradece, fala, pelo amor de Deus, meu Deus. Essas férias de julho duraram 6 meses, que não termina jamais.
3: Não acaba nunca, né?
1: Não acaba nunca. Mas olha, fim de férias, segunda-feira o trânsito volta a virar aquele caos de manhã.
3: De manhã e de tarde, mais ou menos. Uma tarde
1: e
3: noite.
1: É mãe, ele é buscando menino, leva menino, vão escolar pra um lado, pro outro, Enfim, mas a criançada linda volta pras escolas de manhã, a garotada volta pras aulas também, os adultos que fazem faculdade voltam pra aula também. E a vida gira normal, nós já estamos aí beirando aí o final do ano daqui a pouco, gente.
2: Pois é, gente.
1: Só que nós olhávamos assim, acabou 2020.
3: Já passamos da metade, não é mesmo?
2: Pois é, nossa, a gente tá passando muito rápido, né?
1: A gente tá muito saudoso nesse dia, nesse 30 de julho. Minha gente, bora começar o nosso Conectados, você já sabe qual é o esquema, né? Tem música, tem alegria, tem diversão, tem informação. E hoje a gente vai botar um story lá no nosso Instagram, nesse momento. Eu pedi a Dudinha pra publicar, porque a gente tem uma personalidade na nossa bancada.
2: Não, vocês não estão entendendo o que está no meu lado aqui, gente.
1: Vocês não estão entendendo, gente.
3: Saindo dos cinemas de ontem.
2: Cara,
3: até aqui.
2: Ele fez... Diretamente dos cinemas.
1: Ele fez a pré-estreia ontem nos cinemas em Barbacena. E ele simplesmente hoje chegou e veio trabalhar aqui na rádio.
3: Tá aqui.
1: Gente, Homem-Aranha tá por aqui, é isso
3: tá
1: mesmo?
3: Por aqui,
2: gente,
3: por aí.
2: O Homem-Aranha é o novo contratado da Rádio 93.3 FM.
1: Eu só gostaria de fazer uma observação que essa sua roupa de Homem-Aranha, ela tá meio capengada,
3: tá,
1: né?
3: Tá, essa aqui tá velha já.
1: Você entrou em alguma guerra, nossa, alguma coisa que ela tá meio furada.
3: É muito tempo usando a mesma roupa de Homem-Aranha.
1: Aqui. Você tem que falar, você tinha a resposta errada, cara. Você tinha que falar assim, foram muitas lutas.
2: É. Você perdeu a oportunidade da sua vida agora.
3: Cara, muitas pancadarias.
2: Você perdeu uma oportunidade enorme agora.
1: Tem muitas batalhas para salvar o mundo, para salvar... Como é que chama a namorada do Homem-Aranha?
3: Mary Jane.
1: Então você perdeu. Só por isso eu vou começar o Conectados de hoje em homenagem ao Washington com a paixão do Spider-Man.
2: Ó.

0: Encontra com Marisa Monte, é claro que dá muito, muito, muito bom. Esse som aí é de Flores, com participação especialíssima dela, que pra mim é uma das melhores cantoras brasileiras. Marisita Monte. Olha, bora começar a nossa conversa por aqui, mas antes de tudo isso, Spider-Man, vamos contar pro pessoal, o que você acha de você ganhar? Você não vai ganhar não, tá? Porque você tá trabalhando, quem trabalha não ganha. O que você acha da gente liberar hoje uma pizza pros nossos ouvintes?
1: Ah, eu acho legal. O Homem-Aranha já foi entregador de pizza, né?
0: Então tem tudo a ver. 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

0: 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Mas é o seguinte, já que a gente tá falando de Spider-Man, né, de Homem-Aranha, por conta teve pré-estreia, o pessoal tem que mandar pra mim no WhatsApp me respondendo qual é o último filme que eles assistiram no cinema.
1: Ah, que eles assistiram no cinema, boa. Legal,
0: quero saber qual é o último filme que você assistiu no cinema, que você foi no cinema. Nossa, a hora que eu vou falar o meu vai ser muita humilhação, mas eu vou falar daqui a pouco. Qual é o último filme que você assistiu no cinema? Conta pra mim no 99925 2750. Quero saber, qual foi o último filme que você foi lá assistir na telona?

0: com som de Rocket Sisson. Nós vamos seguindo nessa tarde de sexta-feira na Rádio Que É Show. 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Bora começar a conversar por aqui, vamos falar do que... A gente tá falando de live actions, né? O que, que vai dar bom, o que, que vai dar ruim. É. E Enrolados terá um live action e a atriz que fará a personagem principal. Parece que já tem um nome aí, né, gente?
1: Será? Tem, gente.
0: Parece. Nome? Tegan Croft.
2: Mas eu posso chicotar antes?
1: Já, gente, mas Deus, já tem.
2: Live actions que ninguém pediu. Já vai estragar os filmes novos de novo. A Moana dá um exemplo aí. Ninguém gostou da Moana nova.
0: É verdade.
2: Os desenhos são tão bem feitinhos, os atuais. Pra quê? Pra quê?
0: Precisava, né?
1: Podia. É verdade. E ai, gente, se me estragar o Enrolados, eu vou cancelar a Disney. Nossa, mas eu vou ficar muito revoltada, gente.
0: É, eu acho que eles podiam reviver live actions de desenhos mais antigos, que não tem mais, tem mais a qualidade.
2: Gosto. Mais.
0: Tipo, eu assisti He-Man, eu achei incrível.
2: Incrível.
0: Eu achei muito
2: legal. Outro que é muito bom, o Mowgli, o Menino Lobo, também é muito bom.
1: Legal.
2: Porque é um desenho mais antigo.
0: Ah, mas sei lá, né? Enfim, Tegan Croft surgiu com o cabelão de Rapunzel nas gravações de live action de Enrolados. Do Washington Lee, aquela roupa do projeto. Conta essa história, por favor.
2: Eu coloco aqui um novo vídeo dos bastidores de Enrolados. Revelou o primeiro vislumbre da Tegan Croft, caracterizada como Rapunzel. Nas imagens registradas por um fã durante as gravações na Girona, na Espanha, a atriz apareceu usando o tradicional vestido lilás e o longo cabelo loiro trançado da princesa.
1: Ai, gente, lindíssima.
2: A Croft, conhecida por interpretar a Ravenna na série Titãs, inclusive gostei dela como Ravenna ali.
0: Não, sei quem é.
2: Não imaginaria ela loira, mas ficou muito bom.
1: Ficou muito bom.
2: Dividirá o protagonismo com o gato Milo Mahan, escalado pra viver o Flying Ridley. Quem botou gato aqui no roteiro... Eu não acho ele gatíssimo,
0: ele
2: não.
0: Ele é gato, sim. Você pode ser ciumento.
2: Já a Croteu, vilã e mãe adotiva da princesa, será vivida pela excelentíssima Catherine Hall, que eu adoro essa atriz.
1: Também achei uma ótima escolha.
2: Ela, quem não sabe, ela faz a bruxa da série da Wanda, Visão. Acho que é o mais conhecido por isso. Pô, ela já faz um papel de bruxa bom. Aí ela fazer um papel de bruxa enrolado vai ficar perfeito.
1: Sim.
0: Bruxa enroladão.
2: A nova versão de Enrolados segue em produção e será lançada exclusivamente nos cinemas. Até o momento, a Disney ainda não divulgou oficialmente quando o longa chegará nas telonas.
1: Gente, mas eu tô muito ansiosa, tá?
2: Não, nossa. O elenco tá de primeira, pelo menos.
1: Gente, eu quero muito que lance logo, eu tô muito ansiosa.
0: Tomara que eles não descaracterizem o que é o desenho,
1: exato, né? Sim, que não mudem a essência do desenho, né?
0: Eles podiam fazer um... Já fizeram uma live action da Branca de Neve?
1: Já fizeram.
2: Ah, não.
1: E inclusive a Rainha Má era mais bonita do que
2: a
1: Branca de Neve. Aí tem aquela parte do filme, né? Ah, espelho, meu, existe alguém mais bonito que eu? No universo do filme, não, porque ela era a mais bonita do elenco.
2: Assim,
1: não faz sentido.
0: Pô, a bruxa era a malvada lá, era mais
1: era
0: bonita.
1: Era mais bonita do que a Branca de Neve.
2: Isso aí pegou, o pessoal não gostou. Foi escutado.
0: Tem uns princesas que é meio chata, né, gente?
2: Tem.
0: Às vezes ser malvada é mais legal, mais divertido.

0: sucesso de Seu Jorge com A Doida.
1: Nem que seu amor.
0: Bora seguindo na nossa tarde conversando e hoje tem premiação, hein? Tá valendo uma super pizza da Brasil Pizzas pra você que participar comigo no 999-252750. 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Pra concorrer a essa pizza, você tem que mandar pra gente aqui no WhatsApp uma resposta de uma pergunta muito, muito simples. Essa semana tem estreia, né? Pré-estreia ontem do Homem-Aranha nos cinemas. E eu quero saber de você que tá me ouvindo, qual foi o último filme que você foi ao cinema assistir? Washington Lima, qual foi o seu?
2: Ah, eu fui ontem assistir o filme do Homem-Aranha. Mas vamos pensar que esse não vale, né? Vamos fingir que esse não vale. Eu acho que o último filme que eu fui assistir foi... Eu acho que foi o Vingadores também, um filme de herói também.
0: Você
2: o Vingadores
0: gosta bem dessa...
2: Gosto bem dessa galera aí, né?
0: Duda Oliveira, você lembra qual foi o último filme que você foi ao cinema assistir?
3: Oi, gente, eu acho que foi algum filme de animação, mas agora na minha cabeça não tô conseguindo lembrar qual foi.
0: Ou seja, faz muito tempo.
3: E foi da Disney.
0: Gente, acho que o meu último foi Titanic.
2: Nossa. Que isso?
0: Tem tempo. Eu não sou uma pessoa que tem hábito de ir ao cinema, cara. Não tenho hábito. Gosto de filme, mas eu sou da turma do streaming. Eu sou da turma de assistir em casa. Mas então tem LOL. Não, sério, eu não sei qual foi o último filme que eu vi no cinema.
2: Eu gosto de assistir filmes mais sérios em casa. Igual, não vou assistir no cinema um filme mais sério que eu quero assistir. Uhum. Igual o Odisseia, o pessoal tá gostando de assistir. Uhum. Eu não vou ir ver no cinema. Gente, infelizmente eu vou ver em casa, porque 3 horas de duração.
0: 3 horas de duração.
2: No meu sofazinho, comendo o que eu quero ali, tranquilo.
0: Dando umas pausas se precisar, pra ir fazer um xixi.
3: Exatamente. Isso aí, gente.
0: Olha, tem gente participando com a gente aqui. Ana do Centro falou o seguinte: eu assisti Superman. Diz que saí do cinema achando que eu também podia salvar o mundo, mas só consegui salvar a pipoca. Certo, né? Também que eu não tô voando, né?
2: Não tô voando.
0: Ainda bem. Mas gente participando com a gente, Carlos, bairro dele é São José, ele falou Jurassic World, o Recomeço.
3: Eu queria ter visto, tá?
0: Eu tenho medo.
2: É filme dinossauro.
0: Eu tenho medo de dinossauro.
3: Você tem medo?
0: Ah, eu não
3: Nossa,
0: sei.
3: Nossa, a saga do Jurassic Park é tão bom.
0: Não sei, eu até acho que eles querem me pegar, não sei. Olha, mais uma aqui, Juliana da Boa Morte. Ah, esse é fofo. Ela assistiu Lilo e Stitch.
3: Eu assisti, muito fofo.
2: Ah, é verdade, então menti, pessoal. Esqueci que eu fui no cinema com a minha irmã assistir Lilo e Stitch.
3: E eu lembrei qual foi o meu último filme. Não foi animação, não, gente. Foi o Pânico. Pânico 7.
0: Nossa, filme de terror.
3: Eu sou apaixonada na saga de Pânico. Sou apaixonada. Inclusive, foi uma paixão herdada da minha mãe, tá? Minha mãe que me ensinou a assistir Pânico.
0: Olha só. Olha, mais uma participação chegando por aqui. Marcos, bairro Santa Teresa. Ele falou... Ah, ele assistiu F1. O F1, o filme.
2: Fórmula 1.
3: Ah, legal. Muito legal.
0: Ele falou, o problema é que agora toda lombada pra mim parece correr de corrida. E você de casa, me conta aí, 99252750, qual foi o último filme que você assistiu no cinema? Está valendo uma pizza da Brasil Pizzas.

0: Conectando você ao som de Zé Neto e Cristiano. E você beberia ou não beberia? Você tá doido? Você vai participando comigo no 99252750. 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
0: 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Só você me contar no WhatsApp qual é o filme, qual é o último filme que você assistiu nos cinemas. É o que a gente quer saber hoje, tá certo? Enquanto você participa com a gente falando sobre isso, vamos falar sobre a vida dos outros.
1: Sempre bom, sempre bom.
2: E da pessoa que gosta de dar ibope por falar, né?
0: Pois eu acho que ele está certíssimo em fazer
1: concordo
0: isso.
1: Com a vida.
2: Eu também acho que está certíssimo, isso, gente.
0: Bem mesmo, se for comigo era pior, eu ia confiscar o celular.
2: Desativa o Instagram.
0: Desativa o Instagram, porque ele deu, como é que chama aquele negócio? Motivos.
2: Indícios, né?
1: Ele deu motivo antes.
0: Ele deu indícios. Olha, depois que ele reatou com Virgínia, o Vini Júnior trocou de face, né, de rosto, mas agora trocou também de número e deixou de seguir dezenas de mulheres nas redes sociais. Unfollow nas meninas do Oliveira.
2: Isso mesmo, gente. O atacante Vini Júnior da Seleção Brasileira e do Real Madrid voltou a movimentar as redes sociais após uma série de mudanças em seus perfis e contatos pessoais.
0: Tá certa.
2: Segundo informações divulgadas por pessoas próximas ao jogador, ele teria trocado o número de telefone, gente. Desativado o antigo WhatsApp deixado de seguir dezenas de mulheres no Instagram após reatar o relacionamento com a Virgínia Fonseca.
0: Como é que ele mantém os contatinhos no celular?
2: Ah, gente, pelo amor de Deus, não, sem gente, noção, ué.
0: De alguém.
1: Ele deixou de seguir mesmo, porque as mulheres apareceram tudo reclamando no stories, tá?
2: Deu muito ibope, gente.
0: Elas deviam estar tipo olhando assim, como assim Vini Júnior parou de me seguir?
2: É, como assim esse querido tá achando que ele é quem?
0: Ele é o marido de
2: Vivi. Ele agora é da Virgínia, querida.
0: Ele é o marido de Vivíbora.
2: A modelo influenciadora Dai Magalhães, que já teve um affair, gente.
0: Um trelelê com um atleta,
2: afirmou uma entrevista que o jogador realmente mudou de contato,
0: mudou
2: tá, gente?
0: O que você tem que saber disso, minha filha?
2: E tá comentando disso pra quê, gente? Ai, meu Deus. E segundo a Dai, a mudança aconteceu recentemente durante a viagem de Vini Júnior e Virgínia à Jamaica, onde o casal passou alguns dias de descanso e tem compartilhado registros nas redes sociais.
0: É aquela conversa amorosa, sabe? Que funciona assim. Vou explicar como é que funciona.
2: Explica, Grazi.
0: Digamos que seja eu e meu marido Leandro. Fala assim, amor, você quer ficar mesmo comigo? Você escolheu, tá tudo certinho, tá satisfeito, tá feliz? Tira essas mulheres da sua rede social agora.
2: Tudo agora, faz a limpa agora.
0: Agora, o seu WhatsApp.
2: E tá mais que certa, gente.
0: Vamos trocar o seu número de celular. Mas acho que o número é ele que deve ter pensado. Falou o quê? É. Eu vou trocar esse
2: exatamente
0: número.
1: Vai que chega uma mensagem desejada em certa hora.
0: Vai que chega.
2: Isso
0: um
2: mesmo.
0: Contatinho.
2: E bom, a repercussão aumentou depois que começou a circular uma lista com 55 influenciadoras e famosas que teriam recebido unfollow do jogador. Gente, ele deixou de seguir elas mesmo, tá? E tá certíssimo. E entre os nomes citados estão Yasmin Brunet, Bela Campos, Carolina Portaluppi, Paula Bernardi, Mel Maia, Rariane Almeida, MC Mirella e Lorena Maria, gente.
0: Uai, será que já pegou isso tudo, gente?
1: Mas não é possível,
0: gente,
1: isso tudo tá na lista aí, ué.
2: E a Bela Campos, inclusive, tá dando muito o que falar nas postagens dela, tá? Ela postou uma indireta com uma música lá, sabe? E o pessoal tá falando que é pra Virgínia e pro Vini Júnior,
1: mas
2: né?
1: Era claramente, ela não gostou.
2: Claramente.
0: Gente, você quer deixar de me seguir? Fica à vontade, tá tudo bem.
2: Gente, pra que você vai querer a atenção do homem e dos outros? Me diz. Me diz pra quê?
0: Oxi,
2: que isso?
1: Isso, gente.

0: na sintonia da 93 FM, o som de Joe com End of Beginning. Bora seguindo na nossa tarde cheia de alegria de quinta-feira. A gente tem muita gente participando. 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
0: Você não sabia disso, não?
1: É, eu não sabia pelo jeito, eu também não como.
3: Gente, que isso?
0: O camarão, atenção, o camarão, se você pega, ele tem aquela linhazinha preta dentro dele, é o cocô do camarão. Porque ali é o intestino do camarão.
3: Chocada, gente, eu não sabia disso.
0: É,
3: tá vendo? A minha mãe gosta muito de camarão, às vezes ela não sabia dessa informação.
0: Olha, Daniela, minha filha, vamos começar a limpar. A gente limpa com palitinho, você dá um cortezinho assim, ó, pega o palito e tira.
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0: Ai, delícia. Então, olha, pra você concorrer a essa pizza, você tem que me mandar aqui no WhatsApp me contando qual é o último filme que você assistiu nos cinemas. Vamos de participação aqui, ó. Regina, bairro Boa Morte, falou assim, boa tarde. O último filme que eu assisti no cinema foi Michael.
1: Michael.
0: E olha que fofa que ela falou. Eu ganhei de presente no Dia das Mães. Adorei.
1: Legal, fofo.
0: Presentão, hein, Regina? Será que teve pipoca também, Regina? Conta aí. Olha, mas o Gustavo tá zoando. O Gustavo falou que o último filme que ele viu foi Titanic também.
1: Muito tempo sem ir no cinema.
0: Tá, aí ele me escreveu assim. E assim, pode saber, cabiam duas pessoas em cima daquela porta assim.
3: Com certeza.
0: Vocês sabem que rola uma treta aí que o pessoal fala que é um absurdo a menina ter ficado... Como é que ela chama? Jamie?
3: Ter ficado naquela porta sozinha,
1: é Jamie,
3: né?
1: Mesmo.
0: A menina lá, que sobreviveu do Titanic.
1: A Jane.
0: Ter ficado sozinha na porta.
3: É um absurdo.
0: Ele podia ter
3: puxado ele, gente.
0: O DiCaprio morreu congelado sem necessidade.
1: Morreu à toa.
3: Absurdo.
0: Mais uma queijo. Boa tarde, conectados. Abraço pra vocês aí. O último filme que eu assisti foi Minha Mãe é uma Peça, Paulo do bairro
1: Bom
0: Santa
1: filme.
0: Luzia.
1: Legal.
0: Saudade de Paulo Gustavo.
3: Nossa, muita.
0: Mas, gente, aqui é a Marcela de Santa Cecília. O último filme que eu assisti no cinema foi Rei Leão Live Action.
3: Ai,
1: já
3: filmaço.
1: Tem também, mas um filmaço.
0: Agora a Marcela deu uma justificada também. Que ela tem toda a razão. Marcelita, tô com você. Ela falou, meu esposo e eu preferimos ficar agora no conforto de casa, principalmente depois que o nosso baby chegou.
1: Que bonitinho.
0: Certíssima, Marcela. Mais uma aqui. Claudinha do Grogotó. Do Grogotó, no bairro do Carmo. Ela é, eu quero muito a pizza da Brasil Pizzas. Assisti ontem o Homem-Aranha, Um Novo Dia.
1: Tamo junto. Eu fui lá. Uma galera foi, tá? Eu consegui comprar um ingresso ontem. Fui de última hora. Consegui comprar 4 ingressos. Mas os últimos 4 lugares da sessão que eu fui.
3: Caraca, tava lotado, então.
0: Encheu. E você aí de casa, o que você assistiu no cinema pela última vez? Tá igual eu e o Gustavo Gomes? Eu ia falar que foi Trapalhões, mas aí eu acho que ia ser tempo. Não, depois...
1: É demais.
0: Não, Trapalhões eu fui também. Fui, fiz Xuxa, fiz tudo, gente.

0: Essa música aí, a resposta dela é a seguinte: quando você é amiga de Henrique e Juliano, tudo dá certo. Ninguém conhecia Felipe Rodrigo, a verdade é essa. Não faziam sucesso, tentaram emplacar várias coisas e nada. De repente, um dia, Juliano faz uma festa. É o Henrique ou o Juliano? Qual que é o mais bonito? É o Juliano. O Juliano fez uma festa, assim, ela tava numa festa, e ele levou esses meninos e aí fizeram um vídeo daquele homem maravilhoso cantando Ignora.
1: Aí já...
2: Aí acabou, né?
0: E aí ele canta e faz a coreografia do conto por conta dele. O que aconteceu? Os meninos estouraram.
2: Estourou, não tem como.
0: Mas estouraram bem, que a música é boa. Mas graças a quem? A Juliano.
2: O Juliano, então, seria um padrinho deles ali, né?
0: Com certeza. Porque isso não foi no acaso, não de foi, jeito
2: não
0: foi. Nenhum.
2: Nunca é.
0: Eu acho que a única que foi no acaso foi aquela vez que fizeram um vídeo dele, que ele tava fumando, bebendo, uma coisa do lado de fora do carro. Eu esqueci qual que era a música. Ah. E aí a música estourou. Né?
1: É desse jeito, gente.
0: Então, assim, mas Juliano, que nós estamos falando dele, né, gente? Olha, bora seguindo aqui no Conectados, a gente vai chegando no finalzinho do nosso Enquanto Quase.
1: Infelizmente,
0: hora,
1: gente.
0: Mas vamos falar sobre música. Benny Blanco anuncia música com Selena Gomez e Becky G já pra amanhã, sexta-feira, 31 de julho.
1: Sim.
2: É, pra amanhã já, Grazi. O casal, né? Porque eu esqueci que eles são um casal. Benny Blanco.
0: Que a gente não concorda.
2: Não concordo.
0: A Selena é muito bonita pra ele.
1: Ah, é
2: verdade. Mas ele deu uma de Vini Júnior, vocês acreditam? Ele tá ficando mais bonitinho, ele começou a se arrumar assim, né?
0: É mesmo?
2: Botou o cabelo um pouco mais diferente, deu um check-up no rosto, né? Igual o Vini Júnior, sentiu uma fincadinha no rosto ali, tá mais bonitão.
0: Uai.
2: Mas é.
0: Então a Selena fez bem pra ele.
2: Então Benny Blanco anunciou nesta segunda-feira, foi nessa semana, o Te Ouvido, Lá. Seu novo single com Selena Gomez e Becky G. A faixa chega nas plataformas na próxima sexta-feira, amanhã, 31 de julho. A música servirá como prévia de Hermoso, próximo álbum de Benny, que será lançado no dia 14 de agosto. O projeto terá 8 faixas e marca a entrada do produtor em uma nova fase voltada à música latina. A parceria já havia sido especulada pelos fãs. No início de maio, Selena e Beck foram vistos gravando o que parecia ser um videoclipe em Sunset Alley, região movimentada de Los Angeles. Nas imagens, as duas apareciam ali dançando e dublando uma música, enquanto Benny também foi visto no local. Na época, rumores apontavam que a colaboração podiam chamar EPA. Agora, o anúncio é oficial de Te Ouvido, Lá. Fãs suspeitavam que as cenas pertenciam a esse novo clipe. No entanto, ainda não foi confirmado se as gravações são dessa música ou se são de outra faixa desse álbum, que ainda vai ter 8 músicas pela frente.
0: Saberemos amanhã, né? O que vem por aí.
2: Exato.
0: Olha, eu acho que Selena é uma excelente cantora. Eu tava vendo um vídeo na internet falando sobre as pessoas que têm mais seguidores no Instagram. Sabia que a Selena tá entre eles?
2: Olha que isso!
0: Além das 10 pessoas que têm mais seguidores no Instagram, a Selena tá. E uma outra curiosidade dessa lista, mudando um pouquinho de assunto... Tem as Kardashians, assim. São quatro ou cinco Kardashians?
1: São quatro.
0: Chloe, Kelly... Acho que são quatro.
2: Uhum.
0: As quatro estão entre as 10.
2: Olha só!
0: As quatro Kardashians, eu acho que são as quatro mesmo. Estão entre as 10 pessoas mais seguidas no Instagram.
1: E elas estão entre as pessoas mais bonitas também, né,
0: gente?
1: Meu Deus do céu.
0: Olha, Washington, eu vou te dar de presente. 2 pedaços de frango do meu almoço.
2: Aceito.
0: Mas se você adivinhar quem é a pessoa que tem mais seguidores no Instagram no mundo.
2: No mundo. É o Cristiano Ronaldo.
0: É isso. Cara, Cristiano Ronaldo é a pessoa que tem mais seguidores no mundo.
1: Caraca, hein?
0: Com isso. Né?
2: Então, ele é o melhor.
1: Posso não ser, mas na minha cabeça eu sou o melhor.
0: Temos que falar de sotaque portuguesa, com certeza.
2: Português de Portugal.
0: Minha gente, assim a gente chega no finalzinho do Conectados de hoje com resultado de promoção. Quem se deu muito bem? Ela falou que gosta de ficar em casa, então acho que é merecido levar uma pizza, né?
1: Também acho.
0: Merecido. Vai faturar uma super pizza da Brasil Pizzas. 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Com a dica também do Osho, qual que é a outra pizza?
2: Meio de campo.
0: A minha
2: adoro.
0: Pizza de camarão. Adoro. Delícia, maravilhosa. Marcela, do final 2982. Marcela, final 2982, faturou uma super pizza de calabresa com mussarela. Bom que a gente fala os sotaques todos, né?
1: A gente vai pegando um pouquinho
2: internacional.
1: De tudo.
2: Internacional.
0: Internet. internacional, poliglotas. A gente conectados fica por aqui, mas amanhã a gente tá de volta a partir de 1 da tarde do dito. Até amanhã.
1: Tchauzinho, Grazi, até amanhã. Tchauzinho, Washington. E até tchauzinho amanhã. Pra você que escutou a gente até aqui. E até amanhã.
0: Isso mesmo. Cheetos, Homem-Aranha, não sei quem que tá aqui na minha mesa hoje, mas um abraço pra você.
2: Aquele abraço.
0: Vai lá no nosso Instagram, dá uma olhadinha nos stories que você vai entender do que a gente tá falando. 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Conectados volta amanhã. A saideira tá aí com Selena Gomez, porque a gente precisa na vida. Olha, calm down, calm down.
1: Calm down.

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4: Olá, tudo bem? Uma excelente tarde para você. Juntos por aqui na programação 93 FM. Vamos lá, tá começando o Mega Pop.

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2: Opa, tudo bem? Bom demais. Por aqui, mais uma vez, na programação 93 FM. Vem com a gente. De agora até as 4, você curte o Mega Pop, o melhor da música pop. Informação, fofocas, tudo isso e muito mais para você nessa tarde aqui pela programação 93 FM. Para começar, tem ela, Camila Cabello, Havana. Uma excelente tarde.

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1: Boa tarde, tudo bem? Eu sou o Thiago Rossi e chego agora com informações para você aqui na 93 FM. Os voos comerciais entre o aeroporto Prefeito Otávio de Almeida Neves, em São João del Rei, e o aeroporto Internacional de Confins, em Belo Horizonte, começam a operar neste domingo, dia 2 de agosto, pela Azul Linhas Aéreas. O primeiro voo chega a São João del Rei às 13h50, com partida para Confins às 14h50. A retomada da rota garante uma conexão direta com um dos principais aeroportos do país, facilitando o acesso a destinos nacionais e

0: internacionais e fortalecendo a economia e o turismo da região do Campo das Vertentes. Em Minas Gerais, registrou aumento de 250,4% nos casos de hepatite A em um ano, com destaque para o crescimento das ocorrências em Juiz de Fora, o que reforçou o alerta das autoridades de saúde sobre a importância da vacinação e da prevenção. A vacina é oferecida gratuitamente pelo SUS para crianças e grupos específicos e pode ser indicada também para adolescentes e adultos conforme avaliação médica. Além da imunização, medidas como higiene das mãos, consumo de água tratada, alimentos bem higienizados e uso de preservativos são fundamentais para evitar a transmissão da doença que não possui tratamento específico. E Barbacena fechou o mês de junho com saldo negativo de 42 empregos com carteira assinada, resultado de 889 admissões e 931 desligamentos, segundo dados do Caged. As maiores perdas ocorreram nos setores da construção, comércio e agropecuária, enquanto apenas a indústria e os serviços registraram saldo positivo. No acumulado do primeiro semestre, o município criou apenas 2 vagas formais, uma queda de 99,1% em relação ao mesmo período de 2025, marcando o pior desempenho desde 2020, apesar de manter saldo positivo de 308 empregos nos últimos 12 meses. Bem, eu vou ficando por aqui, mas às 15 horas a gente volta com mais informações direto da redação. Às 18h30 você confere mais uma edição do Jornal da Noite aqui na 93 FM. Então já sabe, quer ficar bem informado? Fica ligadinho aqui com a gente. Um abraço e até mais.
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0: Mega Pop 93 FM Frejá, dois lados. Fique por aqui que daqui a pouquinho eu volto com muito mais.
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2: E voltamos, vamos lá com mais músicas, informação, aqui no Mega Pop 93 FM. Dua Lipa abrindo essa super sequência, Rodin.

0: Paloma de Cigala, You Make Me Feel, encerrando essa super sequência aqui no Megapop 93 FM.
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3: Boa tarde, ouvinte. Tô chegando aqui com mais notícias direto da redação. Um caminhão carregado com cerca de 15 toneladas de açúcar furtado na noite de domingo na região central de Leopoldina foi recuperado poucas horas depois pela Polícia Rodoviária Federal aqui em Barbacena após um trabalho integrado de investigação, monitoramento e rastreamento. O proprietário percebeu o furto na manhã de segunda-feira ao retornar ao local onde havia estacionado o veículo e imagens de câmeras de segurança mostraram dois homens encapuzados cometendo o crime por volta das 11h30 da noite. Durante a abordagem, os policiais verificaram que o caminhão já circulava com placas adulteradas para dificultar a identificação. O caso será investigado pela Polícia Civil, que busca identificar os autores do furto. Até o momento, ninguém foi preso. Um levantamento do Tribunal de Contas do Estado de Minas Gerais revela um desequilíbrio nos investimentos do Estado. Entre 2012 e 2025, foram R$823 milhões gastos no pós-desastre, quase o dobro dos R$462 milhões aplicados em prevenção. A auditoria aponta que menos de 1,1% do orçamento é destinado a evitar tragédias, além de problemas como mapas de risco desatualizados e falta de equipes especializadas em 44% dos municípios. Só em 2024, Minas Gerais registrou 520 desastres ambientais, como chuvas intensas, secas e incêndios, cenário que reforça a necessidade de ampliar ações preventivas. Um homem de 32 anos foi preso por tráfico de drogas na noite de quarta-feira após denúncias de que estaria comercializando entorpecentes no bairro Santo Antônio enquanto dirigia um Ford Fiesta Prata. Segundo a Polícia Militar, o suspeito tentou fugir ao receber ordem de parada, mas foi interceptado. Durante a abordagem, os militares encontraram um simulacro de pistola, 40 papelotes de cocaína, 23 comprimidos de êxtase, 4 celulares, dinheiro, uma máquina de cartão e um caderno com anotações da contabilidade do tráfico escondidos no veículo. O homem também informou que havia mais drogas em sua residência, onde foram apreendidas 2 barras de maconha e uma balança de precisão. Ele foi preso em flagrante e encaminhado à Delegacia de Polícia Civil. Eu vou ficando por aqui, mas mais tarde a nossa equipe volta com mais notícias direto da redação.
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0: That Dreams, encerrando mais uma super sequência do Mega Pop 93 FM Lose Control. Continue com a gente, hein? Daqui a pouquinho eu volto com muito mais.
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3: É isso aí, a gente segue por aqui com o Mega Pop na 93 FM, a rádio que é show. Coldplay, Charlie Brown.

Pop de hoje, Bruno Mars. Fique com a 93 FM, hein, tá bom? Daqui a pouquinho tem Wander Antunes com Circuito Sertanejo. Em seguida tem Guto Costa na programação 93 FM. Então, para você, um forte abraço. Até a próxima em 93.3, a rádio que é show. Valeu! Tchau, tchau!

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Olá, gente que se liga na gente aqui na Rádio Que É Show, chegando na tardezinha de quinta-feira, 30 de julho, 2026, finalzinho de mês, e o nosso som sertanejo no ar. Para começar essa próxima hora sertaneja, você confere comigo a primeira da sequência, que é Panda Moletom.

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4h20. Aqui rolando muito mais som, uma sequência especial para você no trânsito, em casa, no trabalho. Obrigado pela companhia, valeu? Olha só, gente, rolou aqui o som de Simone Mendes e agora tá pintando no astral legal de nossa tardezinha do Circuito Sertanejo. Opa, cadê eu? Cleiton e Romário?

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E lá se vai a primeira parte do Circuito Sertanejo, fechando com Mari Fernandes, mais uma que você curte por aqui. Este é o nosso som, é a nossa música. Ótima tarde você em Barbacena e toda a região. 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

A hora agora, 4h37. Pronto, estamos de volta. É o som sertanejão, o clima para você, com Júnior e César, Cheiro de Culpado.

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Se liga, 4h48. Aqui rola você conferindo com a gente o melhor da música sertaneja, no clima do seu final de expediente, no clima e também de nossa tardezinha, para você que confere o nosso som pela internet, tomando fonezinho de ouvido, você no trânsito, nos dando aquela carona, em casa, no trabalho, onde quer que esteja, o que vale é essa companhia gostosa e agradável por aqui, nem que seja por alguns minutos. Vamos rolar agora, Maiara e Maraíza, quem sente saudade sou eu.

faltando 5 para 5. Olha só, acabou, passa rápido, né? Finalzinho de papo, hoje é quinta-feira, é dia de TBT, o Guto Costa tá chegando naquele clima gostoso do Fala Comigo e eu vou nessa. Amanhã eu volto às 5 da manhã com o nosso tradicional encontro sertanejo bom demais da conta e a tarde nossa com o Circuito no Ar, tá bom? Grande abraço, belíssima tardezinha de quinta-feira e até o próximo encontro. Tchau, tchau, obrigado, valeu!

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7: Ótima tarde para você. Vem comigo que esta é a 93 FM Barbacena, Minas Gerais, e eu sou Guto Costa com você até às 19. Hoje, quinta-feira? Hoje é quinta-feira, é dia de TBT, não é? Então vamos de música? Vamos dar um rolezinho no tempo. Você sabe que no TBT a gente rola as melhores que rolaram no último século, né? No século passado, de 2000 pra baixo, a gente sempre roda as que mais tocaram no rádio, foram as mais ouvidas, né? Vamos agora no ano de 1976 com ABBA, Dancing Queen. Ela foi lançada em 76 e é um dos maiores hinos do pop da história, celebrando a juventude, euforia da pista, de dança, sonoridade refinada e contagiante, né?
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0: 78 e é o hit de estreia do grupo deles, o Fat Family, marcando a música brasileira com soul e uma coreografia inesquecível. Então, aumente o som.
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2: 93 FM 5 e 16.
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1: E vamos juntos, o TBT não para, hein? E vamos matar a saudade mais uma dos anos 80? Essa que vem agora nasceu de uma dolorosa despedida amorosa envolvendo Axl Rose e uma ex-namorada, Izzy Stradlin, frente do clube The Rocks em Los Angeles, nos anos 80. Composta em apenas 5 minutos pela dupla, a música traz um refrão à frase que a garota disse a Axl, marcando o fim de um relacionamento. Com vocês, Don't Cry, com Guns N' Roses.

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4: E vamos que vamos, dando sequência ao nosso TBT de quinta-feira, as músicas que marcaram a época. Agora vamos dar um pulinho, sabe? Lá no ano de 1987, com uma banda que eu amo, Inexus, hein? Mischief é o nome da música. É uma canção, é uma das mais marcantes da banda de rock australiana, que foi lançada em 1987 como o quinto e último single do álbum de enorme sucesso, Rick. Então com vocês, Inexus.
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2: Esta música aqui marcou uma época e ela é muito bacana. Quem gosta muito dela é a Conceição, né? Conceição, bem instalado pra você, minha querida. A música é Cátia Flávia, da... Você lembra? Mas era mais ou menos assim. Cátia Flávia, a Godiva de Irajá, lançada em 1987 por Fausto Fawcett e os robôs efêmeros. Você lembra? Surgiu de uma notícia de jornal sensacionalista sobre uma prostituta que causava confusão na Avenida Brasil, hein? Já pensou? A composição mistura referências suburbanas com a lenda medieval de Lady Godiva, resultando em um marco do rock rap brasileiro. Então com vocês, Fausto Fawcett.
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2: E vamos juntos aí no TBT do 93 FM. Agora, Envelheço na Cidade. Quem não se lembra dessa do Ira, hein? Um dos maiores clássicos do rock nacional. Ela foi composta por Edgar Scandurra em 1982, aos 20 anos. Após uma reflexão assim, solitária, né? Em uma estação do metrô em São Paulo, a letra fala sobre melancolia, passagem do tempo e distanciamento assim, de amigos da juventude. Isso acontece, né? E foi lançada no álbum Vivendo e Não Aprendendo, do ano de 1982. Com vocês, Ira.
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2: 93 FM 5:54.
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2: Uma das preferidas do meu grande amigo Dirceu. Dirceu, beijo no seu coração, meu amigo. Mama Maria, um grande sucesso da banda brasileira Grafite, lançada em 1983, sendo uma versão em português, né, de um hit italiano do grupo Ritti Poveri, adapta por Paulinho Camargo, com arranjos de Lincoln Olivetti, a música tornou-se um clássico das festas nos anos 80, narrando com humor os conflitos de um jovem casal com a mãe super protetora da namorada. Gente, a história é bacana demais. Então curte aí. Aumenta o som pra você, Grafite.
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14: 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Vamos junto, então. Ótima noite pra você. Vem comigo que esta é a 93 FM Barbacena, Minas Gerais. Eu sou o Guto Costa, até às 19, já sabe, quinta-feira é dia de TBT, não é? E a gente dando sequência ao nosso TBT, vamos com música boa, né? Pra matar a saudade da turma. E essa daqui, gente, é a musa. É a nossa musa. Com vocês agora, abrindo a sequência aí, Madonna. Essa música foi lançada em 1989, Like a Prayer. A Madonna lançou como um marco pop que fundiu o catolicismo com o funk, pensa bem, e com o gospel também, né? Narrando a paixão de uma jovem por Deus como figura masculina. Composta como metáfora de desejo, a religiosidade, a canção, assim... Esse é um clipe polêmico, né? Com cruzes em chamas, um sangue negro, gerando escândalo religioso. Então, com vocês, lançada em 1989 pela musa Madonna, né? Like a Prayer pra vocês.
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1: 93 FM 6 e 17.
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2: Agora aqui no TBT, eles, os Paralamas do sucesso. A música se chama Óculos. É uma das mais icônicas bandas e um dos principais sucessos do álbum O Passo do Louie, lançado em 1984. A canção, composta por Herbert Viana, aborda insegurança e autoimagem utilizando os óculos como uma metáfora, para a identidade do protagonista. A performance da música no primeiro Rock in Rio em janeiro de 85 solidificou o álbum como um fenômeno de vendas e levou a banda ao estrelato nacional, hein? Com vocês, Paralama do Sucesso, Óculos.
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2: 93 FM 6:26.
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2: E vamos juntos para mais uma sequência aí no TBT. E essa daí, falar de TBT e não lembrar dos anos de ouro, né? Na década de 90, do Jota Quest. Essa que eu escolhi aqui, a música é uma crítica social bem humorada assim ao desemprego, inspirada no filme O Planeta dos Macacos. Lançada em 1998, é a faixa título do seguinte álbum do Jota Quest, é um marco no pop rock brasileiro. Composta por Rogério Flauzino, Marco Túlio e PJ, com vocês, de
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4: TBT na 93, sem Michael Jackson, não é TBT, né, gente? Lançada em 1982 no álbum homônimo Thriller, de Michael Jackson, foi escrita por Rod Temperton e produzida por Quincy Jones, concebida como uma faixa teatral focada em temas de terror. É, o clipe revolucionário, se lembra? Em 1983, dirigido por John Landis, transformou o formato em curta-metragem, popularizando zumbis, coreografias marcantes e efeitos especiais do pop. Quem não se lembra ainda da dança? Gente, bom demais, não é? Com vocês, então, Michael Jackson.
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1: FM 6:48.
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3: Olá, esse é o podcast Psicologia para as Mídias, um projeto de extensão dos estudantes do nono período do curso de Psicologia do Unipac Barbacena, construído em parceria com a 93 FM. Nosso programa semanal busca informar, esclarecer e divulgar temáticas estudadas na psicologia, apresentando-as de uma linguagem leve para contribuir com o dia a dia do ouvinte. Nosso tema de hoje, o que é a síndrome de burnout? Eu sou o aluno Josemar Azevedo e, para iniciarmos, é importante dizer que o burnout é uma síndrome de distúrbio emocional crônico, caracterizado por exaustão extrema, estresse e esgotamento físico, resultante de situações de trabalho desgastantes, relacionada ao estresse crônico no trabalho. Essa síndrome é reconhecida pela OMS, Organização Mundial da Saúde, e se manifesta por meio de três elementos: exaustão emocional, sentimento de não realização pessoal e desejo de afastamento e não pertencimento ao ambiente de trabalho. Essa condição não surge do nada, mas é resultado de um conjunto de fatores, tanto individuais quanto organizacionais. Em relação aos fatores organizacionais, ambiente de trabalho que apresentam com alta cobrança por produtividade, o medo constante de perder o emprego, a falta de reconhecimento do valor do trabalho e relações interpessoais difíceis e conflituosas contribuem diretamente para o aumento dos estresses diários no trabalho. Além disso, diversas mudanças constantes e o uso de tecnologias sem preparo adequado da equipe também podem intensificar esse desgaste. Quando o trabalho deixa de ser uma fonte de realização e passa a ser apenas uma fonte de pressão, o risco de adoecimento emocional aumenta. Nesse cenário, a saúde mental fica comprometida e o trabalhador pode apresentar sinais de exaustão. Por esse motivo, fique atento a alguns sinais importantes do burnout. Sintomas físicos, como cansaço constante, dores no corpo e problemas no sono. Sintomas psicológicos, como dificuldade de concentração, ansiedade, tristeza e baixa autoestima. Mudança de comportamento, como irritabilidade, isolamento e desinteresse pelo trabalho. É importante entender que o burnout não é apenas uma fragilidade individual. Muitas vezes ela está diretamente ligada às condições do ambiente de trabalho. Por isso, a psicologia organizacional e do trabalho tem um papel fundamental na prevenção, promovendo ambientes mais saudáveis, com valorização dos trabalhadores, boas relações interpessoais e apoio emocional frente às queixas dentro do ambiente de trabalho do indivíduo. Lembre-se, cuidar da saúde mental no trabalho é essencial. O equilíbrio entre as demandas profissionais e o bem-estar não é um luxo, mas uma necessidade. E mais do que olhar apenas para o indivíduo, é preciso refletir sobre o ambiente em que ele está inserido. Mudanças na organização podem fazer toda a diferença na prevenção do burnout. Até o nosso próximo programa.
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4: Este aqui é figurinha, como é que a gente fala? Figurinha carimbada, né? Sempre tá no TBT, porque quando a gente fala da década de 80, 90, com certeza ele tá aqui com a gente. Então eu trago para vocês, essa daqui foi lançada em 1984, O Último Romântico, dele, Lulu Santos, não é? Com letra de Antônio Cícero, é um hino ao amor apaixonado e a vivência intensa, misturando a busca por romance com a energia jovem e aventureira dos anos 80. A canção, ela propõe unir a Zona Norte à Zona Sul, simbolizando a união do oposto e a entrega emocional, né? Lá no Rio, com certeza. Lulu Santos pra você.
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1: 93 FM, 6:59.
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3: Ah, não acredito que já acabou mesmo? Sério? Ah, passa muito rápido, né? Quinta-feira passa muito rápido. Igual o tempo também vai passando cada vez mais rápido. Nós estamos rodando músicas do século passado. Você se lembra quando tinha a passagem do século de 2000, todo mundo com medo? Ah, meu Deus, como é que passa rápido? Já tem 20, 26 anos, né? Gente, tô indo nessa, mas sempre com aquela palavrinha básica no final, gratidão a você, audiência, companhia, por estar aqui com a gente. É com muito carinho que a gente faz o TBT pra você matar a saudade da década de 80, 90, do século passado. Eu tô indo nessa, mas amanhã eu tô de volta a partir das 17 horas com o Sextou Geral, meu amigo, abrindo as portas do fim de semana pra você. Vem aí a Voz do Brasil, logo depois em Duarte, e amanhã, logo depois do Vozeirão Jackson Nascimento, eu tô na área. Gratidão, um beijo instalado pra vocês, uma noite abençoada e até amanhã, se Deus quiser. Tchau, tchau, fui!
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4: E 3% a partir de 2028.
5: Hoje é Dia Mundial de Enfrentamento ao Tráfico de Pessoas.
6: Data chama a atenção para formas de aliciamento, perfis de vítimas e canais de denúncias.
5: Em entrevista, a ministra substituta dos Direitos Humanos e da Cidadania, Caroline Reis, explica como não se tornar uma vítima.
7: O mais importante é a pessoa verificar bem a proposta que está sendo oferecida, desconfiar de propostas com muitos benefícios e poucas exigências e jamais dar documentação para que fique aos cuidados de um terceiro.
6: Na apresentação da Voz do Brasil hoje, eu, Mariana Jungmann e Luciano Seixas.
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6: O IBGE divulgou hoje dados do emprego no país.
5: A taxa de desocupação ficou em 5,4% de abril a junho, índice menor que o registrado no primeiro trimestre.
6: Um indicador divulgado todos os meses mostra o percentual de pessoas que estão sem trabalho, mas que seguem procurando uma vaga.
5: E é uma das principais referências para acompanhar o mercado de trabalho no Brasil.
8: A taxa de desocupação ficou em 5,4% no trimestre encerrado em junho de 2026, uma redução de 0,7 ponto percentual em relação ao trimestre de janeiro a março de 2026. Na comparação com o mesmo período do ano passado, a queda na taxa foi de 0,4 ponto percentual. O levantamento da Pesquisa Nacional por Amostra de Domicílios, PNAD Contínua, feita pelo IBGE, mostrou que no segundo trimestre deste ano eram quase 6 milhões de desocupados no país, 700 mil a menos que no primeiro trimestre. Queda no número de desocupados, aumento na quantidade de ocupados. São mais de 103 milhões de brasileiros com uma ocupação, um crescimento de 1% em relação ao trimestre anterior. Já o rendimento médio real dos trabalhadores ficou em R$ 3.738, um crescimento de 2,8% em relação ao mesmo período do ano passado. Luana Karen, para a Voz do Brasil.
6: Parte dos recursos das casas de apostas online, as bets, será destinada ao Fundo de Aparelhamento e Operacionalização das Atividades FIM da Polícia Federal.
5: Criado em 1997, o FUNAPOL se destina a financiar gastos com operações e aparelhamento da PF, como armas e veículos.
9: Agora é lei. Parte da arrecadação com as apostas de cota fixa, as conhecidas bets, vai reforçar o caixa da Polícia Federal. O dinheiro vai para o FUNAPOL, o Fundo para Aparelhamento e Operacionalização das Atividades FIM da PF. O fundo foi criado em 1997 para financiar a infraestrutura, os custos de operações e a modernização de equipamentos da Polícia Federal, como veículos e armas. A nova lei autoriza ainda a destinação de recursos do FUNAPOL para o custeio da saúde dos servidores da Polícia Federal. O texto da lei nasceu de uma medida provisória enviada pelo governo federal, que foi alterada e aprovada pelo Congresso Nacional. O repasse da arrecadação das bets vai ocorrer de forma gradual, 1% em 2026, 2% em 2027 e 3% a partir de 2028. Além disso, a lei autoriza o governo federal a repassar até 200 milhões de reais ao Funapol ainda este ano, usando recursos livres do Tesouro Nacional. Além da fatia vinda das bets, o fundo conta com outros recursos para cobrir os seus custos globais. Transferências voluntárias de entes federativos ou de organismos internacionais e doações de pessoas físicas ou jurídicas, nacionais ou estrangeiras. Luciana Colares de Holanda, para a Voz do Brasil.
6: O Conselho Nacional de Política Energética aprovou novas regras para a comercialização do gás natural no Brasil.
5: Com isso, fica permitida a venda direta do gás natural pertencente à União por meio de leilões.
6: Os detalhes você vai ouvir agora na matéria de Márcia Fernandes.
2: Com as novas regras para a comercialização do gás natural no Brasil, fica permitido que a União leiloe o gás e, assim, outras empresas explorem, vendam e distribuam o produto. O gás extraído do pré-sal e que pertence à União poderá ser comercializado pela Empresa Brasileira de Administração de Petróleo e Gás Natural. Para isso, estão previstos dois leilões, um deles ainda para este ano, como apontou o ministro de Minas e Energia, Alexandre Silveira.
10: Vai sim, nos leilões de curto prazo, que são abertos, servir as térmicas do setor elétrico, e os leilões de longo prazo ficaram destinados à indústria de base nacional, que é a indústria da cerâmica, a indústria do vidro. Vai ser o primeiro e fundamental passo para que as nossas infraestruturas sejam melhor utilizadas a favor do Brasil.
2: O gás natural pode ser usado como fonte de energia em casas, comércio e indústrias. Com a mudança, ficará permitida a venda direta do gás natural da União ao mercado, com prioridade à indústria de base, inclusive nos setores químico e siderúrgico. Reportagem Márcia Fernandes.
5: O que pode influenciar a próxima safra brasileira? Clima, custos de produção, mercado internacional e mudanças nos hábitos de consumo estão entre os fatores que entram no radar do setor.
6: Em Brasília, um encontro reuniu especialistas e representantes do agronegócio para discutir os cenários para a safra 2026-2027.
11: Antes da próxima safra chegar ao campo, uma série de variáveis já começa a ser observada. O comportamento do clima, a oferta de fertilizantes, as condições do mercado internacional e até o que o consumidor quer colocar no prato podem interferir nas decisões de quem produz. Em um cenário de mudanças no comércio global, especialistas também acompanham fatores que podem influenciar o fluxo internacional de alimentos. Um espaço fundamental para o agronegócio brasileiro, destaca o ministro da Agricultura e Pecuária, André de Paula.
12: Nós somos importantes do ponto de vista econômico, 38 milhões de brasileiros trabalham com o agro, mas nós temos um papel de enorme relevância do ponto de vista social também.
11: O Outlook Agro Brasil reúne em Brasília representantes do setor público, da iniciativa privada e especialistas para analisar diferentes cenários para o ciclo 2026-2027. A programação inclui debates sobre logística, abastecimento de insumos e gestão dos riscos climáticos. Também entram na discussão os fertilizantes, que têm impacto direto nos custos de produção, as transformações no consumo de alimentos e os desafios do cenário internacional para o setor, explica Laudemir Miller, presidente da Apex Brasil.
13: Aumento de tarifa não ajuda na previsibilidade, inclusive aumentam a incerteza. E o Brasil se coloca justamente no caminho diferente. O Brasil se coloca como um parceiro estável, como um parceiro que negocia.
11: No fim, a discussão volta para quem está no campo. Representantes de setores como proteínas animais, carnes, óleos vegetais, algodão, etanol de milho, cafés especiais e frutas apresentam as expectativas para o comércio internacional. As análises também buscam apoiar o planejamento de produtores, cooperativas e empresas para a próxima safra. A representante do setor privado, Tânia Regina Zanella, diretora executiva da Organização das Cooperativas Brasileiras, defende que todos os segmentos precisam estar unidos na busca de soluções para os desafios do setor.
14: Mas os desafios não são só os de hoje, e sim daqui a 5, 10 anos, como que a gente, Marco, está pensando e preparando para esse futuro? Qual o norte de gestão de risco para o campo? Qual será a política de diversificação de mercados aí, todos os nossos embaixadores que estão presentes, parceiros do setor produtivo agro aqui no nosso país, para garantir que tenhamos sempre, cada vez mais, as portas abertas?
11: Mais do que antecipar números, o evento propõe um exercício de entender o que o campo brasileiro pode encontrar pela frente e como o setor pode se preparar para diferentes cenários. Reportagem Pablo Mundim.
5: Após participar do encontro de agronegócio, o ministro do Desenvolvimento, Indústria, Comércio e Serviços, Márcio Elias Rosa, afirmou que o governo brasileiro vai tentar uma nova negociação com os Estados Unidos para diminuir a lista de produtos que foram sobretaxados.
6: Neste mês, os Estados Unidos aplicaram novas tarifas para produtos brasileiros que entram no mercado norte-americano. Essa lista atinge 23% dessas exportações.
15: O que nós vamos discutir a partir do mês de agosto, no momento em que for possível, né, é a ampliação da lista de exceções, a eventual redução de tarifas, a rediscussão do mérito, a discussão muito improvável, mas a rediscussão do mérito, e o Brasil, como volto a dizer, está aberto para negociação.
5: De acordo com o Ministério do Desenvolvimento, Indústria, Comércio e Serviços, cerca de 52,7% das exportações brasileiras para os Estados Unidos não estão alcançadas pelas sobretaxas.
6: Nessa categoria estão, por exemplo, café, carnes, ferro fundido, aeronaves, suco de laranja, frutas, vários produtos químicos e a maior parte das exportações de celulose.
5: Hoje é Dia Nacional e Internacional de Combate ao Tráfico de Seres Humanos. Um crime que envolve falsas ofertas de emprego, promessas de estudo no exterior e oportunidades divulgadas nas redes sociais que podem esconder situações de exploração.
6: Em 2025, o protocolo operativo padrão de atendimento às vítimas brasileiras de tráfico internacional de pessoas do Ministério da Justiça e Segurança Pública identificou 84 vítimas brasileiras.
5: Mas esse é um crime em que há subnotificação, o que indica que o número pode ser muito maior.
6: Mais da metade das pessoas identificadas no ano passado tinham sido levadas ao Camboja, na Ásia, para serem exploradas em centros de golpes virtuais.
5: Esse é um tipo mais recente de destino do tráfico de pessoas. Mas existe também o tráfico para outros tipos de trabalhos forçados, exploração sexual, adoção ilegal de crianças, entre outras modalidades.
6: Os dados sobre raça e cor mostram que pessoas pretas e pardas constituem a maioria das vítimas nas bases que coletam essas informações.
5: Homens costumam ser mais traficados para trabalhos análogos à escravidão e mulheres para exploração sexual.

0: prostituição, quais são os tipos mais comuns?
1: Bom, os tipos mais comuns são para exploração sexual, né, em geral, de mulheres e meninas, também para exploração de trabalho. Então, muitas pessoas são tiradas, dos seus locais para ter esse trabalho forçado, sem garantia de dignidade e de direitos, né, trabalhistas nesses locais em que eles são forçados aí. E também para fazer, outras questões relacionadas a coisas forçadas, né, nesses outros países.
2: Ministra, é muito comum que as vítimas sejam atraídas por um sonho, né? Promessas de conhecer o mundo, de ter um emprego dos sonhos, de receber valores muito vultosos, né? Quais são os sinais de que algo pode estar errado na proposta?
1: Geralmente propostas que são muito atrativas e que tenham assim vantagens muito grandes, sem grandes retornos, elas devem ser tratadas como um risco. Então as pessoas devem verificar altos pagamentos, poucos direitos que são providos, retornos que sejam muito altos, parte dessas promessas de outras pessoas. Isso indica riscos, de tráfico de pessoas.
0: Bom, ministra, a gente conversou mais cedo com a Cíntia Meirelles, que é presidente no Brasil da organização não governamental Êxodos, que é uma organização especializada em tráfico de pessoas. E ela falou sobre a importância das pessoas denunciarem quando elas desconfiarem. Vamos ouvir e aí depois eu sigo com a nossa conversa.
3: Na dúvida, a família tem que denunciar, ainda que não consiga fazer com que a pessoa que está iludida acredite, denuncie. O segundo ponto é trazer a razão e a lógica. Então, por exemplo, se alguém recebe uma proposta de trabalho e essa empresa está pagando esse passaporte, pergunte se a empresa tem um documento oficial, um contrato assinado. Ao mesmo tempo que essas pessoas são aliciadas pela internet, elas podem utilizar a mesma internet para fazer uma verificação simples. Se essa pessoa existe, se existe um contato dessa empresa, se existe um site dessa empresa, se essa empresa aplicou um visto de trabalho, porque assim, outro detalhe. Ninguém sai do Brasil para ir trabalhar em outro país sem ter um visto de trabalho em seu passaporte. E sempre canais de denúncia. É muito importante denunciar.
0: Ministra, quais são os canais de denúncia, então, que ela menciona aí, né? Quais são os canais de denúncia disponíveis no Brasil? E para brasileiros que possam estar nessa situação fora do país, também, como eles podem procurar ajuda?
1: O principal canal de denúncia é o Disque 100. O Disque 100, ele é coordenado aqui pela nossa Ouvidoria Nacional dos Direitos Humanos, mas o canal do Disque 100, ele pode ser acessado por várias formas, tanto ligação, como WhatsApp e também pela internet. Então, a pessoa em qualquer lugar do mundo, ela pode acessar o Disque 100. Esse serviço, ele funciona todos os dias da semana e também 24 horas por dia.
2: Existem outras dicas de autoproteção também para quem está indo viver uma experiência de trabalho no exterior, por exemplo, compartilhar o roteiro de viagem com a família, manter cópia de documentos, alguma coisa assim?
1: Sim, o mais importante é a pessoa verificar bem a proposta que está sendo oferecida, desconfiar de propostas que são com muitos benefícios e poucas exigências, né, em troca, e a pessoa deve manter contato perene, né, constante com a sua família, falando sobre o roteiro da viagem, falando sobre as formas e por onde ela esteja passando, e jamais dar documentação, documentos, para que fique aos cuidados de um terceiro.
0: E aí, lembrando também que a pessoa pode deixar cópias também dos seus documentos pessoais aqui no Brasil com a sua família, né? Para tentar também ter aí um pouco mais de garantia, né?
1: Isso mesmo. Isso é muito importante. As pessoas que estão aqui no Brasil, familiares, amigos, é muito importante que eles estejam sabendo sobre a viagem, sobre os passos dessa pessoa e também mantenham documentação, mesmo que seja cópia, aqui no país.
0: Agora, ministra, mesmo já estando em situação de exploração, pode demorar para que a pessoa identifique que tem que está numa situação grave, assim, né? Às vezes, ela tem uma dívida, promessa. promessas de ganhos futuros,

0: expectativa de que a situação ali ruim é temporária e vai melhorar depois. Tudo isso pode deixar a pessoa um pouco confusa, né? O que que ajuda a identificar que se trata de uma situação de tráfico de seres humanos e de exploração?
1: Quando você tem a sua dignidade ali violada, em geral você não consegue sair, ter liberdade para sair, né, do seu local de trabalho. Em geral você é maltratado, as pessoas te tratam mal, podem, né, eventualmente te tratar com termos pejorativos. Qualquer indicação de maus tratos e de cerceamento da sua liberdade de ir e vir é um indicativo de que você está sendo submetido a tráfico de pessoas.
2: A gente está falando até agora de pessoas que são levadas daqui para o exterior e são exploradas lá. Mas existem também redes de tráfico de pessoas que trazem estrangeiros para o Brasil? Quais são as mais comuns e como é que o brasileiro pode desconfiar desse tipo de situação, ministra?
1: Sim, existem também tráfico de pessoas, infelizmente, que acontecem aqui em território brasileiro. Em geral, são pessoas estrangeiras que estão em situação de vulnerabilidade, não têm ali muita informação, têm uma dificuldade com a língua também, de acesso a serviços. Então, essas pessoas têm que buscar ajudas dos órgãos responsáveis. A gente tem aqui a nossa Política Nacional de Enfrentamento ao Tráfico de Pessoas, coordenada pelo Ministério da Justiça, mas em coordenação com vários órgãos do governo federal. Temos também que divulgar, né, os canais de denúncias existentes. E aqui no Disque 100, a gente também tem a opção de atendimento em outras línguas para facilitar o atendimento de migrantes que não falam português. E essas pessoas, principalmente, devem buscar informações e acessar os órgãos que são responsáveis por combater esse tipo de ilícito.
0: Lembrando que o Disque 100, né, a senhora mencionou, ele pode ser feito por ligação telefônica, pela internet. Quando a pessoa vai ligar, é só discar o número 100 de qualquer telefone?
1: Isso, é só discar o número 100 de qualquer telefone ou acessar um número no WhatsApp ou também acessar a internet, coloca Disque 100 que vai aparecer o local que ele pode fazer a denúncia via internet também.
2: Nós conversamos com a ministra substituta dos Direitos Humanos e da Cidadania, Caroline Reis. Muito obrigado, ministra, por sua entrevista aqui à Voz do Brasil.
1: Eu que agradeço, obrigada.
0: Quem está esperando por uma perícia médica do INSS deve ficar atento.
2: Uma iniciativa da Perícia Médica Federal está antecipando o atendimento em agências de 14
0: Os
2: estados.
0: detalhes na reportagem de Pedro Sardinha.
3: Atenção, segurados do INSS em todo o país. A Perícia Médica Federal está antecipando atendimentos em 37 agências espalhadas pelo Brasil. A ação contempla municípios de 14 estados: Alagoas, Bahia, Ceará, Goiás, Maranhão, Minas Gerais, Mato Grosso, Pará, Paraíba, Pernambuco, Piauí, Rio Grande do Norte, Rondônia e Tocantins. Quem explica como você pode garantir a sua vaga mais cedo é o diretor do Departamento da Perícia Médica Federal, Álvaro Fagundes.
4: O cidadão, sabendo que vai haver mutirão na sua cidade, ele pode ligar na central 135 e solicitar a antecipação da sua perícia, assim como acessar o aplicativo Meu INSS. Além disso, a própria administração provê essa antecipação em muitos casos, naqueles casos que estão com longa espera, e avisa o requerente da nova data. Então, ele tem que ficar atento nas mensagens que eventualmente receba por mensagem de aplicativo ou por SMS.
3: Fique de olho no seu celular e lembre-se, mudar a sua perícia para uma agência mais rápida não altera o local onde você vai receber o pagamento do seu benefício. Não perca tempo. Acesse hoje mesmo o aplicativo Meu INSS ou ligue para o telefone 135. Reportagem Pedro Sardinha.
2: Guardar documentos é também preservar a história e a identidade de um povo.
0: Para incentivar iniciativas que cuidam desse patrimônio, está aberto um edital de apoio a projetos voltados à conservação e ao acesso de acervos documentais em todo o país.
5: Parte da memória do país está guardada em arquivos públicos, privados e comunitários. Nesses locais é feita a conservação, organização e digitalização dos acervos, um trabalho que pode ser financiado pelo edital Brasil Arquivos. A iniciativa vai destinar R$ 1.400.000 a 20 projetos. Cada um receberá R$ 70 mil. O edital é uma parceria entre o programa Promemórias do Instituto Galo da Manhã e o Arquivo Nacional. Podem participar projetos de preservação, organização, tratamento técnico, digitalização e difusão de acervos documentais. Um dos critérios do edital é regionalizar a seleção. Metade das vagas será distribuída entre as 5 regiões do país, com pelo menos 2 projetos de cada uma. A outra metade será preenchida pela classificação geral, independentemente da região. Nos 2 casos, será respeitada a ordem de classificação. As inscrições são gratuitas e podem ser realizadas até o dia 2 de agosto. Acesse o edital e o formulário de inscrição pelo endereço promemórias.org.br. Reportagem Uriel Ricardo.
2: Está aberta até amanhã a indicação de vagas dos programas de pós-graduação do Brasil que desejam participar do Programa de Desenvolvimento Acadêmico Indígena.
0: A chamada prevê a concessão de até 300 bolsas, sendo 200 de mestrado e 100 de doutorado, para candidatos pertencentes a povos indígenas reconhecidos no território nacional.
2: As instituições interessadas devem informar o número de vagas que pretendem ofertar. A relação de habilitados será divulgada até 13 de agosto.
0: Saiba mais em gov.br/mec.
2: E essas foram as notícias do Governo Federal.
0: Uma realização da Secretaria de Comunicação Social da Presidência da República.
2: Com produção da empresa Brasil de Comunicação.
0: Fique agora com as notícias do Poder Judiciário e do Congresso Nacional. Boa noite.
2: Boa noite, até amanhã.
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8: STF determina que a União apresente novas informações sobre os recursos destinados à Comissão de Valores Mobiliários. Para o STJ, valor de indenização por dano moral decorrente da morte de uma pessoa não deve ser definido apenas pelo parentesco. E Semana Nacional do Sistema Eletrônico de Votação acontece de 3 a 9 de agosto. Boa noite, eu sou Marcela Luiza. O ministro Flávio Dino, do Supremo Tribunal Federal, determinou que a União apresente novas informações sobre os recursos destinados à Comissão de Valores Mobiliários, a CVM. Pablo Lemos.
9: O ministro negou o pedido do Partido Novo para obrigar o governo a reservar, desde já, uma verba mínima para a autarquia no orçamento de 2027. Apesar disso, Flávio Dino reafirmou que os recursos arrecadados com a taxa de fiscalização do mercado de capitais devem ser destinados à CVM, conforme determinação do Supremo. Na decisão, o ministro determinou que o governo informe a previsão de arrecadação da taxa em 2027, quanto pretende destinar à comissão no orçamento e qual o custo necessário para manter as atividades de fiscalização da autarquia. Flávio Dino destacou ainda que o fortalecimento da CVM é importante para combater fraudes e crimes financeiros envolvendo o mercado de capitais.
8: STJ entende que valor de indenização por dano moral no caso de morte deve considerar convivência e dependência emocional ou econômica entre vítima e familiares que pedem a reparação. Fátima Uchoa.
10: Para a quarta turma, é preciso considerar também a convivência efetiva e se havia dependência emocional ou econômica entre a vítima e os familiares que pedem a reparação moral. O julgamento tratou da indenização a familiares de uma criança de 1 ano que morreu no desastre causado pelo rompimento da barragem da mina Córrego do Feijão em Brumadinho, Minas Gerais, em 2019. O colegiado manteve o direito de avós e tios, mas por considerar o valor desproporcional, o reduziu para R$ 150 mil a cada avô e para 25 mil a cada tio. Segundo a relatora ministra Isabel Galotti, os critérios buscam evitar ampliação excessiva do número de beneficiários e fixação de condenações desproporcionais.
8: Vem aí a primeira Semana Nacional do Sistema Eletrônico de Votação, de 3 a 9 de agosto. E os tribunais regionais eleitorais de todo o país já se preparam para o evento. Rimac Souto.
11: Na região sul, por exemplo, vão ter demonstrações sobre o funcionamento e a segurança da urna eletrônica, atividades educativas com estudantes, exposições, votações simuladas, sessão plenária externa e ações de enfrentamento à desinformação. O TRE do Paraná vai promover 137 ações em todo o estado. O de Santa Catarina vai apresentar os procedimentos de preparação da urna eletrônica, as etapas da votação e os mecanismos de segurança e auditoria, entre outras atividades. O TRE do Rio Grande do Sul vai começar a programação com uma demonstração da parte interna da urna eletrônica no plenário do tribunal. Para mais informações sobre a Semana Nacional do Sistema Eletrônico de Votação, é só acessar o site tse.jus.br.
8: Justiça do Trabalho considera que nem sempre é preciso avaliar perícia médica para julgar comportamento de profissional demitido por justa causa. Rocine Gomes.
12: Um bancário da Caixa foi demitido por assédio ao atender uma cliente. Anos antes, ele já havia sido alertado e suspenso pelo comportamento inadequado. Em defesa, alegou que sofria de alcoolismo e tentou apresentar uma perícia médica para provar que não tinha consciência dos atos. Mas a Justiça do Trabalho rejeitou, porque entende que as provas do processo foram suficientes para mostrar que o profissional tinha capacidade de entender o que fazia.
8: Justiça Federal determina que município de Viana, no Maranhão, encerre atividades de lixão clandestino em até 6 meses. A decisão atendeu a um pedido do MPF. Sabrine Menezes.
13: Além disso, a Justiça determinou a apresentação do Plano Municipal de Gestão Integrada de Resíduos Sólidos e de um projeto de aterro sanitário que deve ser regularizado no prazo de 3 meses. O objetivo da decisão é recuperar a área degradada e regularizar a gestão de resíduos sólidos produzidos no município. Em caso de descumprimento da ordem de desativação do lixão, será aplicada uma multa diária de R$ 5.000.
8: 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Uma boa noite e até amanhã.
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0: Eu sou Paula Groba.
14: E eu sou Ricardo Nakaoka.
0: E estes são os destaques de hoje do Jornal do Senado, que começa agora.
14: Vítima de violência doméstica e mãe solo podem ter prioridade na reforma agrária.
0: Pix Pensão, nova lei cria transferência automática da pensão alimentícia.
14: Plataforma do Senado para sugestão de projetos registra recorde de participação.
0: Boa noite.
14: Boa noite.
0: O pagamento da pensão alimentícia vai ganhar um novo mecanismo para facilitar o cumprimento das decisões judiciais.
14: Sancionada pelo Executivo, a chamada Lei do Pix Pensão altera o Código de Processo Civil e autoriza a transferência automática do valor devido da conta bancária do devedor para a do beneficiário. A reportagem é de Yasmin Rodrigues.
15: Foi sancionada pelo Executivo a chamada Lei do Pix Pensão, que altera o Código de Processo Civil para permitir que o valor da pensão alimentícia seja debitado automaticamente da conta do devedor e transferido para a do beneficiário. A medida busca dar mais segurança às famílias que dependem desses recursos. A advogada especialista em direito de família, Aline Sacomano, explica como o mecanismo vai funcionar.
16: O chamado PIX pensão, porque que o mecanismo de pagamento automático da pensão alimentícia por meio do PIX, mas sempre mediante uma determinação judicial. A grande novidade é que em vez do pagador da pensão alimentícia realizar a transferência manual, sai automaticamente debitado da conta dele.
15: Caso não haja saldo suficiente na conta indicada, o sistema poderá tornar indisponíveis outros ativos financeiros do devedor até alcançar o valor da dívida. Depois dos prazos previstos em lei, esses recursos poderão ser convertidos em penhora e transferidos ao credor. A proposta foi aprovada pelo Congresso Nacional e recebeu parecer favorável da relatora no Senado, a senadora Ana Paula Lobato, do PSB do Maranhão. Segundo ela, a iniciativa vai fortalecer a proteção de crianças e adolescentes que dependem da pensão alimentícia para custear despesas com vestuário, educação e alimentação, por exemplo.
17: A proposição merece acolhida porque enfrenta problema recorrente nas execuções de alimentos, a necessidade de sucessivas provocações judiciais diante de inadimplimentos mensais. Ao permitir a transferência automática da prestação alimentícia, o projeto confere maior efetividade à decisão judicial já proferida.
15: A lei do Pix Pensão vai entrar em vigor um ano após a publicação, em julho de 2027.
18: E mulheres vítimas de violência doméstica e mães que criam os filhos sozinhas podem ter prioridade na distribuição de terras da reforma agrária.
14: O projeto está pronto para ser votado pela Comissão de Agricultura. A reportagem é de Marcela Cunha.
19: A proposta altera a lei da reforma agrária para facilitar a titulação de terras em nome de mulheres trabalhadoras da agricultura familiar. Na distribuição dos lotes, terão prioridade as trabalhadoras rurais responsáveis sozinhas pela família e as vítimas de violência doméstica. Para a senadora Tereza Cristina, do Progressistas de Mato Grosso do Sul, a medida amplia a autonomia econômica das mulheres.
20: Isso dá segurança. Nós temos muito alcoolismo na área rural, né? E às vezes o marido vai embora e deixa a mulher com 4, 5 filhos para criar, quando não quer que ela saia do lote, nos assentamentos. Elas tendo a segurança do título de propriedade da sua terra, para poder buscar crédito e tendo assistência técnica, elas podem fazer a diferença.
19: As regras serão detalhadas em regulamento depois de consulta pública. O projeto também beneficia famílias rurais com pessoas com deficiência. Já aprovado pela Comissão de Direitos Humanos, o projeto tem parecer favorável do relator, senador Wellington Fagundes, do PL de Mato Grosso. E se passar pela Comissão de Agricultura, seguirá para a votação no plenário.
18: A pauta climática avançou no Senado no primeiro semestre.
14: Com a previsão de intensificação do fenômeno El Niño nos próximos meses, projetos voltados ao enfrentamento dos eventos climáticos extremos e a adaptação às mudanças do clima devem ganhar prioridade na retomada dos trabalhos legislativos. Os detalhes com o repórter César Mendes.
21: O El Niño é um fenômeno climático natural que causa o aquecimento das águas do Oceano Pacífico, alterando os ventos e a distribuição das chuvas em várias regiões do planeta, inclusive no Brasil. Este ano, o pico será entre outubro e dezembro, mas fortes ventanias, chuvas torrenciais e um tornado registrado nos últimos dias no país alertam que propostas de enfrentamento das mudanças do clima devem ter prioridade. É o caso do projeto aprovado na Comissão de Assuntos Econômicos e agora em análise na Comissão de Meio Ambiente, que cria o Programa Nacional do Metano Zero, do senador Fernando Dueire, do PSD de Pernambuco.
22: Esse projeto estimula tecnologias e a recuperação energética de resíduos.
21: Na Comissão de Meio Ambiente foram aprovadas a criação das políticas de fomento à agricultura regenerativa, do senador Sérgio Petecão, do PSD do Acre, e de desenvolvimento sustentável da pesca, de Alessandro Vieira, do MDB de Sergipe, além do mapa do caminho brasileiro da transição justa para a economia de baixo carbono, do senador Beto Faro, do PT do Pará, agora em análise na Comissão de Constituição e Justiça.
18: E na retomada dos trabalhos legislativos, o Congresso Nacional terá como prioridade a análise de pelo menos 87 vetos presidenciais que trancam a pauta. Os dispositivos tratam de temas como saúde, educação, economia e segurança pública. Pela Constituição, um veto precisa ser apreciado em até 30 dias após o recebimento. Passado esse prazo, ele passa a impedir a votação de outras matérias em sessão conjunta de deputados e senadores. Para derrubar um veto presidencial, é necessária a maioria absoluta dos votos das duas casas. A última sessão do Congresso para análise de vetos foi realizada em maio.
14: Entre os vetos que aguardam votação, estão trechos do Estatuto do Pantanal e da Lei Geral do Esporte. Também está na pauta o veto integral ao projeto que flexibilizava regras para a contratação de jovens de 18 a 29 anos que nunca tiveram a carteira assinada.
18: A proposta reduzia a alíquota do FGTS e a contribuição previdenciária como incentivo para que empresas contratassem trabalhadores sem experiência. Ao vetar o projeto, o governo argumentou que a medida contrariava a Constituição e o interesse público. Autor da iniciativa, o senador Irajá, do PSD do Tocantins, afirma que a proposta proposta representa uma alternativa para reduzir o número de jovens que não estudam nem trabalham.
1: Os adolescentes, os jovens, que tanto sonham e almejam ter uma profissão, ter a sua independência financeira, hoje não possuem nenhum tipo de perspectiva, porque o próprio mercado de trabalho justifica que esses jovens não têm experiência profissional. Ora, é um dilema. Se ele não tem oportunidade, como é que ele vai ter experiência?
14: Cada vez mais brasileiros têm usado a internet para participar das decisões do Senado. O balanço do primeiro semestre do site E-Cidadania aponta crescimento no uso da plataforma, que permite ao cidadão apresentar ideias para novas leis, manifestar opinião sobre projetos em análise e acompanhar audiências públicas e sabatinas.
18: Entre os assuntos que despertaram maior interesse da população estão propostas relacionadas à educação e sugestões sobre direitos e remuneração de militares. A reportagem é de Yasmin Rodrigues.
15: O programa E-Cidadania registrou mais de 8 mil ideias legislativas enviadas por cidadãos, que receberam mais de 500 mil apoios. Além disso, milhares de pessoas participaram de consultas públicas e de eventos interativos promovidos pelo Senado. Entre os assuntos que despertaram maior interesse da população estiveram ideias relacionadas à educação e sobre direitos e remuneração de militares. Segundo o coordenador do programa E-Cidadania, Alisson Bruno, a quantidade de apoios registrados já se aproxima de todo o volume alcançado em 2025. Ele ainda destacou que qualquer cidadão pode participar das atividades do Senado, inclusive pessoas surdas ou quem não possui acesso à internet.
3: É importante informar que essa ferramenta é o espaço onde as pessoas participam enviando as suas ideias para virarem projetos de lei. É possível enviar as ideias pela internet, escrevendo as ideias, ou até mesmo gravando um vídeo em Libras e nos enviando o link desse vídeo. E aqueles que não têm acesso à internet podem ligar para o telefone 0800 do Senado.
15: As ferramentas do programa E-Cidadania seguem abertas durante todo o ano. Para participar das atividades, é só acessar o portal em senado.leg.br/e-cidadania ou ligar na ouvidoria do Senado em 0800 061 2211.
14: Com edição de Paula Groba e trabalhos técnicos de Eliseu Caires, o Jornal do Senado fica por aqui. Acompanhe agora as notícias da Câmara dos Deputados. Boa noite.
18: Boa noite e até amanhã.
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23: Avança na Câmara a instituição de auxílio financeiro para cuidador familiar.
24: Mulheres com medida protetiva terão benefício em programa habitacional.
25: Projeto reduz tributo para combustível produzido a partir do óleo de dendê.
26: Boa noite. A Câmara está examinando proposta que concede benefícios tributários para o combustível produzido a partir do óleo de dendê. A repórter Silvia Munhato traz mais informações sobre o projeto de lei.
27: A Comissão de Minas e Energia da Câmara aprovou o projeto que reduz a zero as alíquotas de PIS/PASEP e COFINS para o biodiesel fabricado a partir de dendê. O óleo de dendê é uma das principais matérias-primas para a produção de biocombustíveis na região norte. Segundo o relator, deputado Gabriel Mota, de Roraima, o dendê se destaca por sua alta produtividade, baixo custo de produção, oferta regular ao longo do ano, baixa exigência tecnológica na colheita e adaptação a solos pobres. O autor da proposta, deputado defensor Estélio Denner, também de Roraima, diz que o objetivo é aumentar a produção e o total de empregos.
28: Quem produz lá na ponta fica mais incentivado para produzir ainda mais o dendê. Então a perspectiva é com esse nosso projeto, depois que entrar em vigor, depois da sanção presidencial, é que a gente tenha uma maior produção no óleo de dendê do Brasil e que a gente possa também fomentar a indústria de biodiesel.
27: A proposta que elimina a tributação de contribuições sociais sobre a produção de biodiesel a partir do dendê será analisada agora pelas comissões de Finanças e Tributação e de Constituição e Justiça. Da Rádio Câmara de Brasília, Silvia Munhato.
4: Justiça.
23: O projeto que permite ao juiz decretar divórcio de forma imediata, mesmo com disputa sobre bens, foi aprovado pela Câmara e seguiu para análise do Senado. Entenda a mudança com a repórter Sofia Peçanha.
2: A Câmara dos Deputados aprovou o projeto que permite ao juiz decretar o divórcio de forma imediata no início do processo judicial, mesmo que haja disputa por bens ou discordância de uma das partes. A proposta, aprovada pela Comissão de Constituição e Justiça, altera o Código de Processo Civil. Hoje, quando uma pessoa entra na justiça pedindo a separação, o outro cônjuge precisa ser comunicado oficialmente antes da decisão do juiz. Pelo projeto, o magistrado poderá decretar o divórcio logo no início do processo. A outra parte será avisada oficialmente depois e poderá recorrer. Na prática, isso significa que o fim do casamento poderá ser reconhecido mais rapidamente pela justiça, enquanto outras questões do processo, como divisão de bens, pensão ou guarda de filhos, continuam sendo analisadas. Segundo a autora do projeto, a deputada Laura Carneiro, do PSD do Rio de Janeiro, a medida busca tornar mais rápida a dissolução do casamento e evitar conflitos prolongados entre os cônjuges.
5: Porque às vezes o casal continua sem se divorciar, impede que uma nova família seja constituída, ou pior, vira uma grande chantagem entre cônjuges que não é saudável, especialmente para as crianças.
2: Segundo especialistas, a mudança acompanha entendimento já adotado pelo Superior Tribunal de Justiça, que admite a decretação do divórcio de forma antecipada em determinadas situações. A especialista em Direito Constitucional, Adriane Folt, explica que hoje a separação do matrimônio depende apenas da vontade de um dos cônjuges.
7: Podendo então o divórcio ser decretado de forma direta e imediata, sem a anuência da outra parte, sem a sua concordância.
2: O projeto que permite ao juiz decretar o divórcio de forma imediata no início do processo judicial segue para análise do Senado se não houver recurso para análise no plenário da Câmara. Da Rádio Câmara de Brasília, Sofia Peçanha.
8: Meio Ambiente.
26: Proposta impede punição de dono de imóvel rural com incêndio involuntário. O repórter José Carlos Oliveira nos conta como está a análise do projeto na Câmara.
9: As comissões de Agricultura e de Meio Ambiente da Câmara dos Deputados aprovaram um projeto de lei que isenta de sanção ou embargo o dono de imóvel rural que tenha ocorrido incêndio involuntário. A proposta do deputado Lúcio Moschini, do PL de Rondônia, altera a lei que criou a Política Nacional de Manejo Integrado do Fogo a fim de proteger o proprietário rural nos casos de queimada na vegetação nativa sem intenção nem negligência. Relator na Comissão de Meio Ambiente, o deputado Nilton Tato, do PT de São Paulo, explica a situação em que ocorrerá a isenção de punição ao proprietário rural.
10: Se é um proprietário de uma área for atingido por um incêndio que começou numa área vizinha, a legislação pode ter uma interpretação hoje que coloca ele no mesmo grau de responsabilização. Então, o que o deputado Moschini fez, e por isso é meritório o projeto dele, é de deixar muito claro de que aquele proprietário vizinho que foi atingido por um incêndio que não tem a responsabilidade, não venha a ter esta responsabilidade.
9: Nilton Tato fez ajustes pontuais no texto.
10: E o que a gente fez foi deixar mais explícito para que isso não venha causar algum dano, algum prejuízo, porque não é justo que um proprietário assuma dano de um crime que tenha acontecido em outra área e não na dele.
9: Falta apenas a aprovação da Comissão de Constituição e Justiça para a proposta ser encaminhada diretamente para a análise do Senado, sem necessidade de votação no plenário da Câmara. Da Rádio Câmara de Brasília, José Carlos Oliveira.
8: Previdência.
23: Comissão aprova projeto que institui auxílio para cuidador familiar. A repórter Maria Neves tem os detalhes da proposta.
11: A Comissão de Defesa dos Direitos da Pessoa Idosa da Câmara aprovou o projeto do deputado Marcos Tavares, do PDT do Rio de Janeiro, que institui auxílio financeiro de R$ 600 para cuidadores não remunerados de pessoas idosas ou com deficiência. Pelo texto, terá direito ao benefício cuidadores da família que residam na mesma casa de quem recebe o cuidado. O cuidador familiar também não poderá ter trabalho formal remunerado que impeça o cuidado. Além disso, deve estar com os dados atualizados no Cadastro Único do Governo Federal, o CAD Único, e a renda mensal de cada integrante da família não pode ultrapassar um quarto do salário mínimo. Hoje, esse valor equivale a R$ 425. O relator, deputado Heriberto Medeiros, do PSB de Pernambuco, ressaltou que em 2024 entrou em vigor a Política Nacional de Cuidados prevista em lei. Segundo explica, a norma estabelece diretrizes para profissionalização e apoio a cuidadores, além de reconhecer o cuidado como dimensão fundamental da proteção social. No entanto, a legislação não prevê compensação financeira para situações em que familiares assumem a tarefa de cuidar de um parente de forma integral e permanente. Na opinião do deputado, a remuneração por esse trabalho vai melhorar, inclusive, o bem-estar de idosos e de pessoas com deficiência.
0: Projeto que irá beneficiar, dar atenção àquelas pessoas da família que cuidam dos seus familiares por necessidade. As pessoas idosas, pessoa com deficiência que não tem condições de pagar a um cuidador, esse cuidador da família que está dando essa atenção irá ter o auxílio de R$ 600 para a sua sobrevivência, mas também para cuidar com atenção, com cuidado, com zelo que verdadeiramente merece a pessoa idosa e a pessoa com deficiência.
11: Ainda de acordo com o texto aprovado, o auxílio financeiro ao cuidador não remunerado poderá ser recebido mesmo por quem já conta com outros benefícios de programas de transferência de renda, como Bolsa Família. Entretanto, a soma dos valores recebidos não pode ultrapassar um salário mínimo. Os cuidadores de famílias em que a renda de cada integrante seja maior que um quarto do salário mínimo poderão receber a metade do auxílio financeiro, no valor de R$ 300, por até 24 meses. A proposta que institui o auxílio para o cuidador familiar ainda será analisada pelas comissões de Previdência e Assistência Social, de Finanças e Tributação e de Constituição e Justiça. Da Rádio Câmara de Brasília, Maria Neves.
8: Habitação.
26: Comissão aprova projeto que beneficia mulheres com medidas protetivas no Minha Casa Minha Vida. A repórter é Silvia Munhato.
27: A Comissão de Desenvolvimento Urbano da Câmara aprovou o projeto que altera as regras do programa Minha Casa Minha Vida para beneficiar mulheres sob medida protetiva. Pelo texto, essas mulheres poderão financiar um imóvel pelo programa, mesmo que já possuam outra casa ou tenham recebido subsídios habitacionais anteriormente, condições que normalmente impediriam o acesso ao benefício. A proposta original focava no financiamento de reformas de segurança nas residências atuais das vítimas. O texto aprovado é o relatório da deputada Natália Bonavides, do PT do Rio Grande do Norte, que permite a compra de novas unidades. Segundo ela, a prioridade deve ser a retirada da vítima do local de risco.
6: Aquela situação dessa mulher vai permitir com que ela acesse de forma emergencial as políticas do programa Minha Casa Minha Vida. Isso é muito importante porque a gente está vendo um crescimento da violência contra as mulheres e um crescimento brutal.
27: O projeto que beneficia mulheres sob medida protetiva dentro do Minha Casa Minha Vida será analisado agora pelas comissões de Defesa dos Direitos da Mulher, de Finanças e Tributação e de Constituição e Justiça. Da Rádio Câmara de Brasília, Silvia Munhato.
8: Transportes.
23: Avança na Câmara projeto que permite a substituição das lâmpadas originais dos faróis dos veículos por modelos de LED. A repórter Júlia Lopes tem os detalhes.
12: A Comissão de Viação e Transportes da Câmara aprovou um projeto que permite a substituição das lâmpadas originais dos faróis por modelos de LED, independentemente da idade do veículo. Atualmente, o Conselho Nacional de Trânsito, o CONTRAN, proíbe a troca em carros que não foram projetados para esse tipo de tecnologia. Pelo texto aprovado, a substituição será permitida desde que as lâmpadas tenham certificação do Instituto Nacional de Metrologia, Qualidade e Tecnologia, o Inmetro, e que a instalação siga os padrões de segurança e regulagem definidos pelo próprio CONTRAN. O relator da proposta, deputado Zé Trovão, do PL de Santa Catarina, afirmou que o objetivo é ajudar principalmente proprietários de veículos mais antigos que hoje enfrentam dificuldades para encontrar peças compatíveis. Ele destacou que os benefícios do uso de LED podem trazer mais eficiência, durabilidade e sustentabilidade.
1: Você às vezes está viajando, queima uma lâmpada. Você chega num lugar, não tem lâmpada normal, o cara só tem lâmpada de LED. Você coloca, porque você não pode andar no escuro. Quando a polícia te para, você é multado por isso. E ele pode reter o seu veículo. Então o que nós estamos fazendo hoje é dando clareza a isso. O caminhão, ele pode ser feito a transferência de lâmpadas comuns para lâmpadas de LEDs, que além de ser mais eficaz, inclusive na iluminação, são lâmpadas que consomem menos energia. Então a gente está ajudando em vários sentidos. Primeiro, na sustentabilidade e também na visão do caminhoneiro, que é tão importante no nosso transporte.
12: A proposta que altera as regras atuais do CONTRAN sobre o uso de lâmpadas de LED em veículos segue agora para análise na Comissão de Constituição e Justiça. Da Rádio Câmara de Brasília, Júlia Lopes.
8: Ciência e tecnologia.
26: Projeto amplia recursos de acessibilidade na internet, em transmissões de vídeo e em jogos eletrônicos. A repórter Daniele Lessa nos traz quais as medidas.
3: A Comissão de Ciência, Tecnologia e Inovação da Câmara dos Deputados aprovou o projeto que amplia os recursos de acessibilidade na internet e em jogos eletrônicos para pessoas com deficiência. A proposta é da deputada Maria Rosas, do Republicanos de São Paulo, e altera o Estatuto da Pessoa com Deficiência para garantir mais inclusão no ambiente digital. Entre as medidas previstas, o projeto estabelece que empresas de jogos eletrônicos devem garantir, na medida do possível, o acesso de pessoas com deficiência. O texto aprovado também prevê que transmissões de vídeo pela internet, inclusive videoconferências, ofereçam legendas em tempo real, janela com intérprete de Libras e opção de áudio com audiodescrição. Além disso, serviços de streaming e de distribuição de conteúdos audiovisuais na internet deverão apresentar planos de ação para implantar os requisitos de acessibilidade, com um prazo de adaptação de até 10 anos. O relator na Comissão de Ciência, Tecnologia e Inovação, deputado Davi Soares, do Podemos de São Paulo, destacou o impacto social da medida.
13: Olha, eu creio que não vai ter nenhuma resistência, porque essa pauta é justa. Nós estamos falando aí entre 7,3% a 8,9% da população que tem deficiência, muitos deles deficiência visual. Precisavam fazer esse regulamento até para a indústria ter base legal para poder prover. Certamente vai se tornar uma legislação aí há muito tempo esperada por esse grupo da população.
3: Segundo o relator, a proposta cria uma base legal importante para que empresas e plataformas digitais ampliem a oferta de recursos acessíveis, reduzindo barreiras ainda existentes no ambiente digital. O projeto que amplia recursos de acessibilidade na internet, em transmissões de vídeo e em jogos eletrônicos, será analisado agora pelas comissões de Comunicação e de Constituição e Justiça. Da Rádio Câmara de Brasília, Daniele Lessa.
8: Educação.
23: Avança na Câmara a proposta que muda a LDB para exigir das escolas a definição de uma estratégia de prevenção de acidentes e doenças. Confira na reportagem de Luiz Cláudio Canuto.
16: A Comissão de Integração Nacional e Desenvolvimento Regional da Câmara dos Deputados aprovou o projeto que exige estratégia nas escolas para prevenção de acidentes e doenças. A proposta altera a LDB, Lei de Diretrizes e Bases da Educação Nacional, que já prevê ações contra as drogas. A relatora na comissão, deputada Socorro Nery, do PP do Acre, manteve as mudanças feitas na Comissão de Educação. A versão original previa a criação nas escolas de comissões internas para prevenção de acidentes, doenças e violência. Mas o entendimento foi o de que as escolas devem ter autonomia para tomar as providências que acharem mais oportunas para cumprir suas responsabilidades.
17: Nós observamos que durante a pandemia de Covid-19, a escola passou a ser um espaço muito importante, não apenas porque ali também pode se disseminar muito rapidamente vírus, doenças, mas também como um espaço que pode e deve atuar na busca de novos comportamentos, novas atitudes, novos valores. Cuidando devidamente da infraestrutura, dos brinquedos, do parque, da carteira escolar, portanto, olhando para todo o ambiente escolar e fazendo a devida prevenção para evitar acidentes e violências a crianças e adolescentes nesse ambiente.
16: O projeto foi apresentado pelo deputado Bruno Ganem, do Podemos de São Paulo, e ainda vai passar pelas comissões de Finanças e Tributação e de Constituição e Justiça. A proposta, em princípio, não precisa passar pelo plenário. Para virar lei, O projeto deve ser aprovado pela Câmara e pelo Senado. Da Rádio Câmara de Brasília, Luiz Cláudio Canuto.
8: Direitos Humanos.
26: A Comissão de Direitos Humanos da Câmara aprovou projeto que garante o uso de elementos culturais e espirituais em espaços públicos e privados. A repórter é Sofia Peçanha.
2: A Comissão de Direitos Humanos, Minorias e Igualdade Racial da Câmara dos Deputados aprovou o projeto que garante o direito ao uso de elementos culturais e espirituais por povos indígenas, comunidades quilombolas, povos e comunidades tradicionais e grupos de matriz afro-brasileira em espaços públicos e privados de uso coletivo. A proposta, apresentada pela deputada Célia Chacrabá, do PSOL de Minas Gerais, estabelece que itens como cocares, turbantes, tranças, vestes rituais, maracás e outros adornos simbólicos possam ser utilizados sem que isso resulte em restrição de acesso, constrangimento ou qualquer forma de discriminação. Durante a votação na comissão, a autora evidenciou a necessidade de proteger a diversidade cultural brasileira.
14: Mas dizer que a nossa identidade é a nossa principal vestimenta. As pessoas compram calça, tiram calça, compram paletó de todas as cores. Isso não muda a estética das pessoas. Ao mesmo tempo, isso é uma pressão monocultural. A nossa cultura na fotografia é a expressão, porque as pessoas, por muitas vezes, a gente tem medo quando a gente perde uma identidade no aeroporto, quando perde uma identidade no Iricaminho. Eu tenho medo mesmo é de perder a nossa identidade ancestral, porque esse sim é o nosso principal documento.
2: O projeto reforça direitos já previstos na Constituição, como a liberdade de crença, a livre expressão cultural e a dignidade da pessoa humana, além de responder a casos de discriminação. Em seu parecer, o relator, o deputado Rimonte, do PT do Rio de Janeiro, afirmou que a proposição contribui para o fortalecimento da proteção jurídica dessas manifestações, ao explicitar garantias e induzir mudanças institucionais necessárias à prevenção de violações de direitos. A deputada Duda Salabert, do PSOL de Minas Gerais, concordou com o parecer do relator e acrescentou que o projeto garante o direito de existir no espaço público.
15: A cidade é um espaço de disputa simbólica, disputa cultural e disputa humanitária. Então, se os indígenas não podem ocupar os espaços com suas vestimentas, com a sua tradição, a cidade está dizendo que os indígenas não podem ocupar aquele espaço. Então, é um projeto sobre democracia, é um projeto sobre o direito à cidade.
2: O texto proíbe a discriminação em locais como aeroportos, escolas, hospitais, repartições públicas e estabelecimentos comerciais, além de prever que órgãos públicos e empresas prestadoras de serviços adotem medidas de capacitação de seus agentes para promover o respeito à diversidade cultural e étnica. O projeto vai ser analisado ainda pelas comissões da Amazônia e dos Povos Originários e Tradicionais e de Constituição e Justiça. Em princípio, não precisa passar pelo plenário. Para virar lei, a proposta precisa ser aprovada pela Câmara e pelo Senado. Da Rádio Câmara de Brasília, Sofia Peçanha.
23: Termina agora o Jornal Câmara dos Deputados, produzido pela Rádio Câmara, com trabalhos técnicos de Wellington Teles e apresentação de Paula Bittar e Val Monteiro. Boa noite.
26: A Voz do Brasil volta amanhã. Boa noite para você.
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3: Ótima noite pra você. Hoje, quinta-feira, em 30 de julho de 2026. Estamos ao vivo em FM 93,3. Falando aqui de Barbacena. Já já tem um desfile das melhores aqui na programação campeã da Rádio Que É Show.
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3: Então vamos lá, são 8h05, ótima noite pra você, Top Hits no ar.

0: 93 FM, a rádio que é show, top hit, são as melhores para fechar os caras do Camisa 10, né? Lance Livre, passou por aqui também Matt Kearney com o excelente Kings and Queens, Boy George, a voz marcante e inconfundível do Country Club, aqui fazendo uma releitura de um clássico do Brad, Everything I Own, não é? Ali tivemos aqui o Vitor Clay com o auxílio do Vitão, Jacarandá, Justin Bieber, Hold On, ainda a dupla de DJs e produtores musicais, né? Que é o David Guetta com o Morten, e aí, juntando com a voz maravilhosa de Lady Garden, fizeram uma releitura do clássico do Fleetwood Mac, Dreams, maravilha. Tivemos também o som do Capital Inicial, Sérgio Céu, começando com One Direction, Kiss You. São 8h31, daqui a pouquinho tem muito mais, não saia daí, até já.
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3: Já de volta, 8h32, Lee Seraphim, Perfect Night, aqui na programação campeã da 93 FM, a Rádio Que Show. É o desfile das melhores top hits. Já já tem mix com ele, Eric Terzin, 8h32.

0: 93 FM, a rádio que show Top Hits, só as melhores, vai chegando ao seu final com esse clássico das pistas, né? Grande lembrança, Ranger, a little respect. Passou por aqui Billie Eilish, Benny da Fira. Tivemos também Charlie Brown Jr., uma criança com seu olhar. Nickelback marcando presença em Fever and K-Red, Survivor, outro grande clássico, né? Burning Heart, Biquíni Cavadão, Impossível, começando com o Lee Seraphin, Perfect Night. 9 em ponto. Obrigado pela sua companhia, um forte abraço, continue com a gente e até amanhã. Já já tem ele, Eric Terzi e o Mix, mas antes, tem as notícias direto da redação. Grande abraço.
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0: Os voos comerciais entre o aeroporto Prefeito Otávio de Almeida Neves em São João del Rei e o aeroporto internacional de Confins em Belo Horizonte começam a operar oficialmente neste domingo, dia 2 de agosto. O primeiro voo está previsto para chegar a São João del Rei às 13h50, com decolagem para Confins às 14h50. As operações serão realizadas pela Azul Linhas Aéreas, que já disponibilizou as passagens para venda. Com a retomada da rota, moradores de São João del Rei e das cidades da região passam a contar com uma ligação direta a um dos principais aeroportos do país, facilitando o acesso a diversos destinos nacionais e internacionais, além de impulsionar a economia e o turismo no campo das vertentes. Uma força-tarefa coordenada pela Auditoria Fiscal do Trabalho resgatou 89 trabalhadores submetidos a condições degradantes durante a colheita de café em propriedades rurais do Alto Caparaó, Mutum e Santana do Manhaçu, na Zona da Mata de Minas Gerais. A operação, realizada em conjunto com o Ministério Público do Trabalho e a Polícia Federal, constatou que os trabalhadores atuavam sem registros em carteira, sem equipamentos de proteção adequados, em alguns casos, sem instalações sanitárias e alojamentos em condições precárias. Os empregadores foram obrigados a regularizar a situação e pagar as verbas rescisórias, totalizando até o momento R$ 654.600, enquanto cerca de R$ 180.000 reais ainda estão em discussão. Os trabalhadores resgatados também terão direito a 6 parcelas do seguro-desemprego e os responsáveis poderão responder por multas e ser incluídos no cadastro de empregadores flagrados, submetendo pessoas a condições análogas à escravidão, conhecido como lista suja. Barbacena fechou o mês de junho com saldo negativo de 42 empregos com carteira assinada, resultado de 889 admissões e 931 desligamentos, segundo dados do CAGED. As maiores perdas ocorreram nos setores da construção, comércio e agropecuária, enquanto apenas a indústria e os serviços registraram saldo positivo. No acumulado do primeiro semestre, o município criou apenas 2 vagas formais, uma queda de 99,1% em relação ao mesmo período de 2025, marcando o pior desempenho desde 2020, apesar de manter saldo positivo de 308 empregos nos últimos 12 meses. Minas Gerais registrou aumento de 250,4% nos casos de hepatite. De hepatite A em um ano, com destaque para o crescimento das ocorrências em Juiz de Fora, o que reforçou o alerta das autoridades de saúde sobre a importância da vacinação e da prevenção. A vacina é oferecida gratuitamente pelo SUS para crianças e grupos específicos e pode ser indicada também para adolescentes e adultos, conforme avaliação médica. Além da imunização, medidas como higiene das mãos, consumo de água tratada, alimentos bem higienizados e uso de preservativos são fundamentais para evitar a transmissão da doença, que não possui tratamento específico. Por hoje é só, outras notícias a qualquer momento, amanhã às 7h45 no Bom Dia 93. Até lá!
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